clássico do Interligado. Se liga que piscou, o programa acabou, viu? Então bora curtir no volume máximo. Encerrando com Isa, Mó Paz. Essa música tá aí no auge, né? Você já notou? Tá tocando aí nas principais rádios, nas principais playlists. Tá

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2: Vamos falar de coisa boa. Não a falta dele, porque a falta nós já sabemos como é. Não é mesmo? Quem tá durando 15, levanta a mão. É, gente, vai chegando lá pro dia 18, dia 17, dia 20. O negócio vai ficando, vai minguando, né? É pra todo mundo. Como arrumar uma grana? Não vai assaltar um banco, viu? Quem sabe a Mega Sena pode te ajudar? Porque afinal de contas, a Mega Sena, o concurso 3.009, prêmio está acumulado. E o próximo sorteio vem aí, viu? O sorteio do concurso 3.009 da Mega Sena foi realizado no último sábado em São Paulo, mas nenhuma aposta acertou as 6 dezenas. E o próximo concurso especial de 30 anos da loteria vai pagar o prêmio estimado de 300 milhões, que não acumula, meu senhor. Já pensou, meu bem? É dinheiro que não acaba mais. Eu nem sei, não faço ideia o que eu faria com o dinheiro, viu? As apostas podem ser feitas até as 22 horas do dia 23 de maio pelo aplicativo Loterias Caixa, pelo portal Loterias Caixa ou em qualquer lotérica do país, porque o sorteio especial da Mega vai ser realizado às 11 horas da manhã do dia 24 de maio. Anote essa data. 24 de maio, próximo domingo, aniversário de Gil Godoy. Você pode ser o próximo milionário, né? Já pensou se o Gil Godoy se torna o próximo milionário no dia do aniversário? O G1 passou a transmitir desde abril todos os sorteios das Loterias Caixa ao vivo. A transmissão começa momentos antes de cada dia de concursos no site e no canal do G1 no YouTube. Você pode acompanhar então pela internet, pela TV, tá? A aposta mínima para a Mega Sena custa R$6. O Godoy, não tô tendo R$6 nem pra eu comprar o pão. Junta as moedas tudo de casa que você vai conseguir juntar R$6. Não é possível, né? E pode ser realizado também pela internet até às 8 da noite. A aposta mínima. Faz a aposta mínima de 6 contas aí. Junta as moedinhas, pratinhas. Pede o marido aí umas moedinhas, né? Você que não gosta muito de pedir dinheiro pro marido, gosta de sempre se virar, assim como o Gil Godoy. Junta as moedinhas, pede umas moedinhas pro marido. Pronto. E bora fazer a sua fezinha, porque você pode sim ser o próximo milionário, meu bem. No próximo domingo, não se esqueça, dia 24 de maio. Você pode fazer as suas apostas até o próximo dia 23 de maio, às 10 horas da noite. Então não perca essa oportunidade de ouro que você tem de ser aí o próximo milionário, quem sabe, né? Se você vencer, por favor, lembre-se de Gil Godoy. Bora de som por aqui, o Interligados continua, né? Com esse jeitão gostoso, sempre com essa vibe positiva, com esse mundo de bobagem que eu sei que você gosta. Suel, Vitamina C, com o grupo Menos é Mais.

tá rolando Interligados comigo, Ju Godoy, até logo mais, viu? Um dos gigantes da Bahia, Léo Santana, Língua Doce, com participação de Simone Mendes. Uma parceria que deu certo, viu?

Oliveira abre álbum de fotos durante férias na Itália. Que chiquetosa, eu não sei o que é férias, muito menos o que é Itália. Quando os momentos são bons, não importa a qualidade da imagem, mas sim as recordações, não é mesmo? De férias na Itália, Paola Oliveira compartilhou com seus seguidores alguns registros bem espontâneos. Além de curtir a gastronomia do país, a musa tem aproveitado a vida boêmia do local na companhia das amigas. Fotos em baixa qualidade, memórias em alta. Belíssimas fotos, gente. Não tem nada em baixa qualidade. Fotos belíssimas, fotos reais, né? Que lindíssima. Paola Oliveira pode estar em baixa qualidade, desfocada, que ela continua linda. Nos comentários, a atriz recebeu uma chuva de elogios. Belíssima, escreveu uma seguidora. Linda até fora do país, elogiou uma. Brilha em qualquer lugar do mundo, comentou outra admiradora. Eu acho que a Paola Oliveira tá comemorando o aniversário dela até hoje. Até hoje. É, gente, esse negócio de comemorar é comemorar mesmo, viu? Bom, belíssima. Pra você que tá a fim de fazer algumas fotos, se inspire nas fotos de Paola Oliveira e joga na internet. Vai bombar, viu? Por aqui, sempre dando sequência nas melhores músicas. É, terça-feira, meu povo. Joga pra cima, sem preguiça, sem rabujo, tá? Vamos conferir o sonsaço da boiadeira na Castela? Solteiro forçado.

0: Pra você que curte o sonsaço, cara, tá aí. Maroon 5, Girls Like You, com participação de Cardi B. Também conhecido, né, o Maroon 5, como Mickey Mouse, Pateta, dono de companhia. Me conta aí, cara, você acha ou não que parece aí a voz do Adam Levine do Maroon 5? Qual a voz do Mickey Mouse? Ah, você quer entrar na minha casa? É a mesma coisa, cara. Fala aí pra mim. Depois você dá uma conferida no desenho do Mickey Mouse e me conta.
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3: 9h40.
0: Filme Top Gun 3, você tá sabendo o que vai rolar, né? No próximo longa com o maravilhoso Tom Cruise? Hã? Em abril deste ano, foi confirmado pela Paramount que o universo de sucesso de bilheteria Top Gun vai ganhar o terceiro filme após a repercussão de Top Gun Maverick, que ganhou 6 indicações no Oscar e contou com quase mais de 1 bilhão, né? Cerca de 5 bilhões arrecadados mundialmente. Exatamente isso que você ouviu, aí o povo empolgou, né? Cresceu o olho. A única confirmação do elenco é o astro Tom Cruise, de 63 anos, mergulhado com o seu corpinho no formol, no papel do protagonista Pete Maverick Mitchell, ao lado do produtor Jerry Bruckheimer, que nome, hein? E dos roteiristas Aaron Kruger e Christopher McQuarrie. Já o diretor Joseph Kosinski não irá continuar, segundo World of Real, pelo fato de sua agenda estar bem lotada. O filme está há anos em desenvolvimento, mas foi em 2026 que a produção começou a ganhar mais forma. Em fevereiro desse ano, antes da confirmação oficial, o produtor do longa disse que a prioridade da Paramount estava entre o longa e Piratas do Caribe 6. Meu Deus, só filme de primeira, né, cara? Vamos ter que assistir, distrair, curtir, né? Aquele momento pipoca de responsa. Então tá aí pra você que tava afim de saber. Vai ter continuação. Top Gun, vem aí com o maravilhoso Tom Cruise. Enquanto esse filme não chega nas telinhas, a gente faz o quê? Ouve música e, claro, sempre em volume máximo aqui no Interligados, nessa terça-feirosa. Pra você que tá afim de plantar preguiça pra debaixo do carpete, seguimos por aqui com o Dilcinho, quase querendo.

0: sucesso na voz de um dos ruivinhos mais queridos do mundo da música. Estamos falando de Ed Sheeran, Spring, sonsaço, viu? Daqui a pouquinho, no próximo bloco, vai rolar John Legend, vai rolar também a Cato, Luan Pereira, tá a fim de conferir só as melhores. Então fica comigo até o final desse programa, my friend.
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2: 9:53.
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0: gostou, faz barulho aí!
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0: 10 e 8.
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Dez e dez.

0: 10h14.
1: Eu sou e vou continuar sendo um cara muito romântico. E quero confessar a vocês o meu respeito, a minha admiração e o meu carinho pelos intérpretes da música sertaneja. Essa música tão nossa, tão romântica, tão bonita, que conquistou definitivamente o coração do povo brasileiro.

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1: 10h24.
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1: 10h40.
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0: 10h55.
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1: 11:11.
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0: 11:27.
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1: 11:42.
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0: 11:58.
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0: 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Meia-noite e oito.
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0: Meia-noite 19.
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0: 18:35.
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Uma ótima noite pra você. 12:43.

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1: Meia-noite e 51.
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0: 1:09.
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3: 1:35.
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0: 1:50.
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1: Duas e seis.
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0: Obrigado. Obrigado por essa honra de estar aqui hoje. Tanto.
1: 2:10.

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0: Bora!
1: Bora!
0: Muito barulho, Jucinho!
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3: Duas e 52.
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1: Três e um.

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1: 5.
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2: 3:37.

0: 3:49.
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1: 4 e 5.
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0: Matheus e Cauã.
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0: 4h43.
1: Bora dançar?

0: Valeu!
1: Obrigada, gente.
0: Bom demais, hein?

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1: 5 e 3.

0: 5:27.
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2: A 13 de maio.
3: Bom dia, queridos irmãos e irmãs. Hoje, 13 de maio, dia de Nossa Senhora de Fátima. Nossa Senhora de Fátima, rogai por nós. Nossa Senhora de Fátima, dai-nos a graça de um dia abençoado. Em nome do Pai, do Filho e do Espírito Santo. Amém.
4: Senhor, o dia começa, em nome da Trindade, eu me coloco na tua presença. Amado Senhor, assim como a escuridão deu lugar à luz com o nascer do sol, que como fruto desta oração, Senhor, eu posso experimentar a presença do teu Espírito em todos os meus afazeres. Que a força do teu Espírito me acompanhe, Senhor, neste dia. Na vida profissional, que eu possa me empenhar veementemente para em tudo ser bem-sucedido, Senhor. Peço, Senhor, que no meu ambiente de trabalho haja harmonia e paz. Afaste a falsidade, a mentira e a discórdia. Senhor, se alguém de mim se aproximar para denegrir a imagem do meu irmão, sela os meus ouvidos à calúnia e minha boca a toda maldade. Amado Senhor, que a força do teu Espírito me acompanhe na vida pessoal, nas minhas decisões, nas opções, que o teu Espírito Santo me ilumine em cada decisão a ser tomada, no olhar a ser dado, na mão a ser estendida, nos braços dispostos sempre a acolher. Senhor,

0: nem gostou, faz bastante barulho.
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1: Bom dia aos nossos ouvintes do Evangelho do Dia, do dia 20 de maio, 2026, quarta-feira. Evangelho de João 17, 11b a 19. O Senhor esteja convosco, Ele está no meio de nós. Naquele tempo, Jesus ergueu os olhos para o céu e rezou, dizendo: Pai Santo, guarda-os em teu nome, o nome que me destes, para que eles sejam um, assim como nós somos um. Quando eu estava com eles, guardava-os em teu nome, o nome que me destes, eu os guardei, e nenhum deles se perdeu, a não ser o filho da perdição, para se cumprir a escritura. Agora eu vou para junto de ti e digo estas coisas, estando ainda no mundo, para que eles tenham em si a minha alegria plenamente realizada. Eu lhes dei a tua palavra, mas o mundo rejeitou, porque não são do mundo, como eu não o sou. Não te peço que os tires do mundo, mas que os guardes do maligno. Eles não são do mundo, como eu não sou do mundo. Consagra-os na verdade, a tua palavra é verdade. Como tu me enviastes ao mundo, assim também eu os enviei ao mundo. Eu me consagro por eles, a fim de que eles também sejam consagrados na verdade. Palavra da salvação. Glória a vós, Senhor. Que as palavras do Santo Evangelho, pela misericórdia de Deus, perdoem nossos pecados. Amém. Momento de reflexão. Jesus reza para sermos unidos e confirma que está unido ao Pai e reza para que também sejamos unidos com Ele e por Ele com Deus Pai. Reza que sejamos unidos a Ele pela fé, pelo amor, e em outro trecho, amai-vos uns aos outros como eu vos amei. Unidos na família e na comunidade, firmes na missão, alguma atividade comunitária e pastoral, liturgia, catequese, alguma atividade no agir cristão. Uma fé viva, posta, colocada em prática. Todos continuam desejando essa unidade para ter a alegria da vida, não porque é triste por demais ficar sozinho, mas porque a unidade é a grandeza da alma, onde a bênção nos alcança. Esse é um ato de amor, fé e suplicantes também assim devemos rezar. E a conclusão que tiramos, esse evangelho também traz o tema da unidade como o caminho que leva ao Pai, tão necessário a conversão, e como isso é importante para as pessoas que se unam nas celebrações, nas atividades, tanto na igreja como na sociedade, como na organização das ações voluntárias. Lembramos-nos dos Atos 2:42. Todos abraçavam a fé e eram unidos. Repartiam o pão e não havia necessitados entre eles. Até os pagãos diziam: vede como eles se amam. Assim, a unidade é um desafio de muitas comunidades. Para isso, temos que rezar sempre que haja paz nas famílias e que haja paz nas comunidades. E Jesus confirma: onde dois ou mais estiverem unidos em meu nome, eu estarei no meio deles. A prece número 1 vai dizer assim: para que a igreja, guiada pelo Espírito Santo, seja preservada de todo mal e permaneça fiel ao Evangelho. E que assim seja, né? Todos tenham um bom dia e até amanhã, se Deus quiser.

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1: Bom dia, ouvintes da Rede Nova de Comunicação. Manhã de quarta-feira e começa agora o programa Notícias da Manhã. Vamos nos atualizar nos próximos minutos no oferecimento de Loja Certa e também Clínica Centro da Dor, Postura e Locomoção. E eu começo o programa de hoje falando sobre política, onde a proposta de emenda constitucional do fim da escala 6x1 entra na semana decisiva. Detalhes dessa notícia agora com Yuri Hudson.
4: A Câmara dos Deputados entra em uma semana decisiva para a proposta que prevê o fim da escala 6x1. O relator da PEC, deputado Léo Prates, deve apresentar na próxima quarta-feira a primeira versão do parecer que reduz a jornada semanal de 44 para 40 horas, com 2 dias de descanso e sem redução salarial. A discussão ganhou força diante da pressão do governo para aprovar a proposta ainda neste ano. O principal impasse agora envolve a transição da mudança e uma possível compensação econômica para empresas. O governo é contra qualquer tipo de benefício fiscal ao setor produtivo para bancar essa redução. O ministro da Secretaria-Geral da Presidência, Guilherme Boulos, criticou a ideia de uma espécie de transição ou compensação.
5: Teve uma bolsonarista que chegou a falar em 12 anos. A redução da jornada vai reduzindo 1 hora por ano para poder chegar, porque as grandes empresas têm que ter tempo para se adaptar. Engraçado isso, né? Porque quando é para aprovar privilégio para as grandes empresas, quando é para aprovar benefício para andar de cima, ninguém fala em transição. Passa a valer no dia seguinte.
4: Mas o relatório deve prever uma regra de transição para reduzir os impactos em setores como comércio, serviços e agronegócio. Parlamentares da base, no entanto, defendem mudanças mais rápidas. O deputado Rubens Pereira Júnior afirmou que o país precisa avançar imediatamente para enfrentar o aumento dos afastamentos por problemas ligados à saúde mental.
6: Em 1935, lá atrás, a OIT, a Organização Internacional do Trabalho, já defendia 40 horas semanais. E no Brasil estava sendo implementado 48. Na Constituinte já se defendia 40 horas semanais. Ficou 44. Portanto, nós não podemos perder essa oportunidade de, dessa vez, garantir a aprovação da redução da jornada de trabalho.
4: A comissão especial ainda realiza audiências públicas nesta semana com representantes de trabalhadores e do setor produtivo. A expectativa é votar a proposta no plenário na próxima semana.
1: E um projeto prevê auxílio emergencial para autoescolas. O fim das aulas obrigatórias para tirar a CNH impactou financeiramente o setor. Detalhes com Rita Sardi.
7: Um projeto de lei apresentado na Câmara dos Deputados cria um auxílio emergencial para ajudar as autoescolas a enfrentarem os impactos das mudanças no processo de habilitação adotadas pelo governo federal. As autoescolas deixaram de ser obrigatórias para a obtenção da CNH, a Carteira Nacional de Habilitação, após resolução do CONTRAN, o Conselho Nacional de Trânsito. Os candidatos agora têm flexibilidade flexibilidade para se preparar por meio de instrutores autônomos credenciados e as aulas teóricas podem ser feitas gratuitamente. O novo modelo retira a exigência de 20 horas aula práticas. Agora, a carga horária mínima é de 2 horas. A proposta de autoria do deputado federal catarinense Jorge Guetem, do Republicanos, prevê o pagamento de R$ 1.000 mensais por instrutor vinculado à autoescola, mas o recurso será destinado às empresas e não diretamente aos profissionais. O benefício poderá ser pago por até 6 meses e ainda tem efeito retroativo a 1º de dezembro de 2025.
8: Essas mudanças aconteceram de forma repentina, abrupta e impactaram não só as autoescolas, que geralmente são pequenas empresas, mas principalmente as famílias que dependem dessa atividade para garantir o seu sustento. Empresas de décadas de existência estão com dificuldade de manter a porta aberta por causa dessa decisão unilateral que foi a regulamentação do ex-ministro.
7: Os recursos para o pagamento viriam do Fundo Nacional de Segurança e Educação de Trânsito, o FUNSET, além de verbas da União. Jorge Guetem, que é coordenador da Frente Parlamentar Mista das Micro e Pequenas Empresas, afirma que a iniciativa pretende garantir a sustentabilidade das autoescolas nesse período de transição.
8: É importante lembrar que as autoescolas têm um papel essencial na formação de condutores e na construção de um trânsito mais seguro para todos. Por isso, esse nosso projeto é um apoio temporário ao setor para dar estabilidade nesse momento de adaptação e proteger milhares de trabalhadores. É uma iniciativa que valoriza o trabalho, reconhece a importância dessas famílias e busca manter esse serviço funcionando com qualidade para a população.
7: A ideia do governo com a resolução do CONTRAN foi reduzir os custos em até 80% para tirar a CNH.
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1: Atenção, pensionistas, segurados aí do Instituto Nacional do Seguro Social. O INSS notificará beneficiários sobre prova de vida pelo WhatsApp. O aviso será apenas para aquelas pessoas que não tiverem os seus dados localizados. Ouça.
9: O INSS vai passar a notificar pelo aplicativo WhatsApp aposentados e pensionistas sobre a necessidade de regularização da prova de vida. O aviso será apenas para as pessoas que não tiveram os dados localizados pelos sistemas automáticos do governo federal. A mensagem será enviada pela conta oficial Governo do Brasil, identificada por um selo azul de verificação, e também vai aparecer na caixa postal do aplicativo gov.br. A prova de vida é um procedimento usado para evitar fraudes e pagamentos indevidos. Desde 2022, o processo passou a ser feito automaticamente pelo cruzamento de informações na base de dados oficiais do governo, sem a necessidade de comparecimento anual ao banco ou ao INSS para a maioria dos beneficiários. Quando o governo não encontra nenhuma informação atualizada de movimentação recente, como vacinação, emissão de documentos e votação em eleições, o beneficiário é convocado para fazer a comprovação manualmente. Quem não receber a mensagem pelo WhatsApp, uma notificação no aplicativo do gov.br ou um alerta no extrato bancário, não precisa tomar nenhuma providência. A prova de vida pode ser realizada pelos aplicativos Meu INSS e gov.br, pelo banco onde o beneficiário recebe a aposentadoria, pelo aplicativo do banco que oferece biometria facial ou presencialmente na agência bancária. O governo alerta para tentativas de golpe e fraudes envolvendo a prova de vida. Segundo o INSS, as mensagens oficiais não enviam links externos, não pedem senhas, CPF, endereço ou dados bancários e nem solicitam pagamento por Pix ou qualquer outra forma. O órgão orienta os beneficiários a desconfiarem de mensagens recebidas fora dos canais oficiais e lembra que o INSS não envia servidores à casa dos segurados para recolher documentos.
1: E agora atenção, você está à procura de trabalho, está à procura de emprego? Então preste muita atenção, porque o golpe do falso emprego vem crescendo e acende um alerta àqueles que estão em busca de uma oportunidade de trabalho. Vamos ouvir Décio Caramigo.
10: Uma mensagem no celular, uma vaga tentadora, salário alto, contratação rápida e a sensação de que a oportunidade apareceu na hora certa. Para muita gente em busca de recolocação profissional, parece o começo de uma nova fase, mas em alguns casos é justamente aí que começa o golpe. A FEBRABAN, Federação Brasileira de Bancos, fez um alerta sobre o avanço das fraudes conhecidas como golpe do falso emprego, em que criminosos se passam por recrutadores e falsas agências para roubar dinheiro e dados pessoais das vítimas. Os contatos costumam acontecer por WhatsApp, e-mail ou redes sociais. Depois da falsa oferta, começam as armadilhas, cobrança de cursos rápidos, pedidos de pagamento para exames admissionais e solicitação de dados bancários e documentos pessoais. O diretor de serviços e segurança da FEBRABAN, Rafael Miele, explica quais cuidados podem ajudar a evitar esse tipo de golpe.
11: Fique atento a promessas fáceis demais, com altos salários e processos seletivos simplificados. Sempre pesquise a empresa nos canais oficiais. Nunca pague taxas antecipadas para participar de processos seletivos e evite enviar documentos ou assinaturas digitais sem ter certeza de que a vaga é legítima. Lembre-se, informação e atenção são sempre as melhores formas de se proteger.
10: A federação também orienta que os candidatos desconfiem de contatos recebidos sem que tenham se inscrito para a vaga. Outro ponto de atenção é verificar se o perfil do recrutador possui conexões reais e se o endereço de e-mail utilizado pertence de fato à empresa anunciada.
1: E para encerrar o programa de hoje, vamos falar sobre o primeiro lote de restituição do imposto de renda que será pago ainda neste mês. É isso mesmo, o primeiro lote de restituição do imposto de renda 2026 será pago no próximo dia 29 de maio. Quem enviou a declaração já pode consultar pela internet se vai receber o dinheiro nesta etapa. A consulta é feita no portal da Receita Federal, na área Meu Imposto de Renda. Lá, o contribuinte consegue verificar se a restituição já foi liberada, se ainda está em análise ou existe alguma pendência na declaração. Neste ano, a Receita Federal prevê liberar, em média, 16 bilhões de reais no primeiro lote. A expectativa é que aproximadamente 9 milhões de pessoas recebam a restituição agora no mês de maio, número maior do que o registrado no ano passado. E se você está em dúvida de como consultar a sua restituição, o procedimento é esse. Basta acessar o site da Receita Federal e clicar na área de Meu Imposto de Renda. Depois, é só selecionar a opção Consultar Minha Restituição. Em seguida, é só selecionar a opção Consultar Minha Restituição. O acesso é feito pela conta gov.br. Quem ainda não tem cadastro pode criar usando o CPF e alguns dados pessoais ou bancários. Depois do login, o sistema mostra a situação da declaração e informa se o pagamento já foi programado. A Receita Federal também informou que pretende fazer dois grandes lotes de pagamento neste ano, em maio e no mês de junho. Pelo calendário da Receita Federal, a restituição do Imposto de Renda 2026 segue as seguintes datas. O primeiro lote, então, pagamento agora no próximo dia 29 de maio. O segundo lote será pago no dia 30 de junho, o terceiro lote dia 31 de julho e o quarto e último lote no dia 28 de agosto.
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para você, seja muito bem-vindo, seja muito bem-vinda sempre. Claro, aqui na ZYD735, operando em 104,5 Nova FM, a mais ouvida, a mais curtida, a mais potente do Planalto Norte Catarinense e Sul do Paraná. Manhã de quarta-feira, dia 20 de maio, ano 2026. Aquele que leva o nome de termômetro aqui no Castelinho da Communication. Marcando nesse momento 13 graus aí de temperatura, 96% umidade relativa do ar, vento de 3 km por hora. Hoje as máximas que devem se aproximar, claro, de 18 graus de temperatura. Hoje, morte do poeta Luiz Guimarães Júnior em 1893. Morte também de Cristóvão Colombo em Valladolid em 1506. Morte de Ana Neri, enfermeira voluntária na Guerra do Paraguai em 1880. Que louco, só morte hoje. Andone. Ah não, também Dia Mundial da Abelha, Ascensão do Senhor e Dia do Comissário de Menores. Tá liberadaço aí o WhatsApp da Nova para você participar com a gente no 36423955. 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O nosso portal, redenova.fm.br. 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Programa da VIP, Momento Sertanejo, iniciando aqui na Nova. 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Você que está aí se preparando para mais um dia de trabalho, um grande abraço para você, que seja uma quarta-feira abençoada. Você que está aí, está na boa, está legal, está voltando aí do trampo, bom descanso. Você que está cortando o tapetão preto aí, ouvindo a Nova, boa viagem, Deus abençoe aí, derrota. Você que está preparando a criançada aí para mais um dia de aula também, capricha, criançada. O conhecimento é a nossa maior riqueza. Aproveite, aproveite. Lembrando que hoje nós estamos na quarta-feira, no Dia Internacional do Sofá. Nós estamos com a promoção bacana aí do Avenida Lanches, né? Aquele trailer delicioso de lanches maravilhosos que tem ali na Nereu Ramos, próximo ao UNC, quase em frente ao Moinho Catarinense. Hoje na quarta-feira, para sortear um lanche bom, lanche gostoso aí para você. E também a nossa promoção aqui da Copa do Mundo, né? Rede Nova de Comunicação e você torcendo juntos pela nossa seleção do Brasil. 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E para participar do sorteio do Avenida Lanches, área VIP e o seu recado aí pra gente, tá bom?

0: área VIP e o seu recado já tá valendo para você participar, tá bom? Participe, manda aí seu recado, manda seu abraço, manda seu nome, interage com a gente, vem junto para Nova Era FM em 104,5. Ela que toca todo o Planalto Norte Catarinense e todo o sul do Paraná. Meu povo, boa quarta-feira, capricha! Que nós estaremos, claro, aqui no palco velho da vida para lá aplaudir de pé. De pé. Uma boa quarta-feira para todos nós.
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0: Jonas Esticado dando o tom inicial da programação da Nova.

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0: Momento Sertanejo com Tchê Barbaridade das Flores do Jardim. 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Daqui a pouquinho tem mais.
1: 7:15. 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
4: 7:17.
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1: Estamos apresentando o Momento Sertanejo, oferecimento sempre de AGM Peças e Lubrificantes, a companheira, a parceira do amigo produtor. WhatsApp da Nova, hoje valendo aquele lanche delicioso do Avenida Lanches, e é bom demais. Bom demais. E também hoje você participa, né? Área VIP. E o seu nome completo, a sua mensagem. Também para participar hoje da nossa promoção aqui da do Avenida Lanches. E hoje, na quarta-feira, a gente vai sortear também um álbum da Copa, mais dois pacotes de figurinha para você que colocar lá. Copa do Mundo 2026 e o seu nome completo. Bom? Capriche,
2: madrugada.
1: Leila Tertuliano do Campo da Lança, sempre na Nova. Obrigado pela sintonia aqui em 104,5, tá bom? Amigo Tiagão, tamo junto, bom dia, graças a Deus. E hoje não vai pau, pau, pau. É, Tchai. É, Tchai. Bom dia, sou fã do Aristeu Veiga. Um abraço para Aristeu Veiga. A Edilis Pinheiro da Costa. Valeu, tá entregue o recadão. Aí no Som da Nova, viu, senhor Aristeu? O senhor tem fã aí na rádio já. Ai, olha. Senhor Aristeu, nosso ouvinte assíduo aqui da 104,5, né? Um abraço também para os nossos amigos aí da creche Nossa Senhora das Graças, a Leonice Good, também aí com a gente, 104,5, né? Obrigado pela sintonia também aqui com a gente, tá bom? Tudo de bom. Bom dia, Tiagão, Kowalski. Bom, meu piá. Bom, tamo junto, piazinho. Boa quarta-feira, o Dia Internacional do Sofá.
3: Fala, Thiago, beleza? Todo dia indo trabalhar cedo no Saltinho do Canivete e escutando a rádio. Aí hoje decidi participar do sorteio. Não sei o que é o sorteio, mas coloca o meu nome aí. Beleza? Um abraço.
1: Hoje nós temos, claro, aquele lanche delicioso da Avenida Lanches e o álbum da Copa do Mundo. Para participar, não esqueça, viu, gente? Do lanche, área VIP, a sua mensagem. E da Copa do Mundo, do álbum, né? Você escreve lá Copa do Mundo e o seu nome completo. Tá bom? Bom dia, Thiago, Juliano, César Ubrich. Tomando café e curtindo a melhor. Ah, o bicho tá fritando um ovo lá. Ai, olha que tal. Aí é o que nem dizer, é um piá raiz, né? Um piá raiz. Demerson Geraldo, também ligadão com a gente aí no Som da Nova, Tudibão. Bom dia, Thiago, uma incrível quarta-feira para todos nós. Parabéns aí pela programação, Hélio e Adriana, lá da usina São Lourenço, ligados, né? Tamo junto e misturado, piazinho. Bom dia, Thiago, ótimo dia para você, sempre na melhor companhia. Tudo bem, Ana Rubiana Andrade, com a gente aí também, obrigado pela sintonia. Bom dia, Thiago. Deus abençoe muito o nosso dia, Jurema Elias. Amém. E Deus abençoe nós e o mundo inteiro. O mundo inteiro. Diga, cadê o nosso casquinha de bala preferido aqui, o senhor Aristeu?
4: Bom dia, Thiago Escresco, o Aristeu Veiga. Manda um alô pra tudo novo, pra quem estiver na escuta, pra todos meus colegas.
1: Querido.
4: Pra vocês é um dia abençoado, uma quarta-feira abençoado por Deus.
1: Querido.
4: Que Deus dê muita saúde, tudo de bom pra vocês. Pra você e pra sua família, que Deus abençoe vocês.
1: Amém.
4: Manda um abraço pro Edson aí, diz pra ele que. Ah. Eu escuto também ele de vez em quando aí. Tudo de bom pra vocês. Um bom trabalho, que Deus abençoe. Ah, que vocês fazem a alegria do povo todo dia de manhã cedo. Grande abraço, tchau.
1: Valeu, Saliceu. Nosso casquinha de bala aí da nova, né, seu Aristeu? Um abraço carinhoso pro senhor aí, tá bom? Obrigado sempre pela companhia aqui no Som da Nova. Bom, tudo de bom.

0: Elias Thiago, meu nome é Breno Manoel Chabarazani. Me põe aí no sorteio da promoção do álbum da figurinha de Brasil.
1: Aham, tudo de bom.
2: Bom dia, meu amigo Thiagão. Aqui é o Miga, tamo na escuta.
1: Ô, oh, meu zagueiro.
2: Feira pra você, meu amigo.
1: Nós.
2: Deus abençoe. E hoje tem aquele futebolzinho das estrelas da quarta, né?
1: Porra,
2: vamos lá. Abraço, meu irmão. Que Deus abençoe você aí, sempre.
3: Burrão, boné, hoje.
2: Manda abraço lá pra galera lá da quarta no show lá, beleza? Abraço, fique com Deus aí, meu amigo. Deus abençoe sempre.
1: Iverson Luiz Ribeiro, nosso amigo, nosso zagueiro aí da quarta das estrelas, né, amiga? Aquilo que nós falamos, né, Tiago? Do pescoço pra baixo é canela. Abraço, meu queridão. Obrigado pela companhia aí. Tamo junto, viu? Ronaldo Adriano Nemésio, tá ligado lá com o Arthur e o Davi também, os Piá. Estão ligados aí no Som da Nova, tudo de bom, tamo junto, né? Bom dia, Thiago, ótima quarta-feira para todos que estão na escuta dela. Tudo bem, Lucimeri? Seja bem-vinda também aqui no Som da Nova, tá bom? Cauã Henrique Maier, tá ligado com a gente aí também, garoto, obrigado pela companhia. Bom dia, Thiago, Nicole, Laís, Aki, Bueno Godoy, participar do sorteio da Copa do Mundo. Eu queria, se for possível, você mandar parabéns para minha mãe, o nome dela é Gisela Aparecida Aki. Ô, Gisela, tá de aniversário hoje, estreando idade nova. Parabéns, felicidades aí, muitos anos de vida, tá bom? Que Deus te abençoe, te ilumine e te proteja. E um abraço carinhoso também de toda a turma aqui da Nova. Gerada, assistiu o jogo do Mengão hoje, comendo um lanche da Avenida Lanches. Arcule, Binho. Bom demais, né, Pia?
3: Bom demais.
4: Oi, Thiago, aqui é o repórter Nenito. Vou mandar um grande abraço a todos os ouvintes da UFM. Para você também um grande abração, Igor, com esse programa maravilhoso, Área VIP. Outro bloco eu vou sorteio para mim participar. E queria mandar um grande abraço
1: claro.
4: Aí, o pessoal do Tomazona, o pessoal que é os caminhoneiros, todos os amigos aí que nós temos aí, que roda todo esse Brasilzão fora. Beleza, doutor?
1: Grande abraço
4: a todos vocês. Essa rádio nota mil. Repórter Nenito. Ó, em algum lugar. Valeu, Thiago, grande abraço.
1: Abraço. Valeu, gurizinho. Obrigado pela sintonia. Repórter Milito, de algum lugar pra 104,5. Tamo junto, piazinho.
5: Fala, Thiago, bom dia, meu amigo. Deus abençoe vocês da rádio, todo mundo que tá na escuta.
1: Amém.
5: Que é uma dádiva de Deus, todo mundo tá acordado, né?
1: Um
5: abraço, minha esposa Dade, meus filhos, Carla e Rian. Que coloca o nome no sorteio. Abraço, meu amigo. Tudo de bom. Nós, Adriel Martins.
1: Nós, feliz Adriel. Só pode acordar e dar uma respirada sem ajuda de aparelhos. Já é uma dádiva, né? Uma dádiva. Carlos Odinei Beck, tá ligadão com a gente aí também na 104,5. Tudo de bom. Tudo bem, Alida, confirmando sintonia aí também. Obrigado pela companhia. Marlene Bobinhaque, ligada com a gente também no Som da Nova. Anderson José Stouts, confirmando sintonia, tudo de bom. Obrigado pela companhia também. Bom dia, Thiago, Deus abençoe todos nós. Adoro ouvir essa rádio. Quem?
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1: Botou o nome ali. Manda abraço. Deu um amor de pai pro meu filho Juan. Da RH Mecânica aí, em frente ao Thiagão, beleza? Aí, Rosito, um abraço do pai Chaz aí, tá bom, Tiazinho? Oi, Ellen, tudo bem? Tá ligada com a gente aí também no Som da Nova? Obrigado pela sintonia, tá bom? Tudo de bom, querido. Ana.
7: Bom dia, Thiago, tudo bem? Manda um abraço aqui pro Jato Zinheiro, pro Jorjão, pro Azineiro, aqui pra Piazada da obra aqui, beleza?
1: Beleza.
7: Bom trabalho pra isso aí, bom dia.
1: Obrigado, pessoal do Lajeado dos Vieira, hein? Trabalhando e com o rádio aí grudado na Nova, hein? Valeu, Azenir, tudo bom, meu piá? Daqui a pouquinho tem mais no 36423955, é o WhatsApp da Nova, o mais lembrado da região. Lembrado,
8: né? 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

0: 7:35.
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1: Amado Batista, Gustavo Lima na Nova.

0: Gustavo Lima, meu amigo, tudo bem? Obrigado pela honra de você.
1: Que alegria estar com você, querido.
2: 7h44.
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4: Momento Sertanejo com Amado Batista e Gustavo Lima. Alucinação. Que modão. 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Nosso intervalo é rapidinho, já que eu volto.
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4: 7h45, nota de falecimento. Fundanara em vida, comunica o falecimento de Maria de Lourdes Batista, ocorrido ontem com 88 anos. Está sendo velada na Capela da Roseira. Seu sepultamento se dará hoje às 5 da tarde para o cemitério da Roseira. Fundanara em vida, comunicou com pesar o falecimento de Maria de Lourdes Batista. A mesma era mais conhecida por Lourdes. Mais uma nota de falecimento, a Fundanara em vida comunica o falecimento de Irineu Ramos, ocorrido ontem com 71 anos. Está sendo velado na Capela de Mafra. Seu sepultamento se dará hoje às 4 da tarde para o cemitério de Mafra. Fundanara em vida comunicou com pesar o falecimento de Irineu Ramos. O mesmo era mais conhecido por Cube. 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
2: Continue na Nova. 7h47.
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0: É o Turbinados na Vaneira da Nova.
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0: Saudade do Rancho. 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É, o Jackson mandou aqui, bom dia, Thiago. Me tornei uma nova pessoa ouvindo esta pregação. Deixa eu ver. Tá com tempo aí, né? Tá com tempo aí. Fica na mensagem bonita, o cara vem com... literalmente com uma pregação, né? Ah, meu Deus do céu. Por que que eu perco tempo com você ainda, rapaz? Hã? Ah, por que que eu perco tempo com você, seu indigente? Ai, ai, ai. Bom dia, Thiago, tudo tranquilo? Aqui é o Márcio Sokodowski, manda alô aí pros motora da educação, esposa Iracema, o filho Fernando, pra todos que estão ouvindo ela, que é a melhor rádio.
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0: Tamo junto, piazinho, abraço pra vocês aí, tá bom? Na melhor do Planalto Norte Catarinense, sul do Paraná. Nova. Ela que chega a fazer eco, que nem diz, né? O Paulo Sérgio Barbosa tá ligadão com a gente aí também no Som da Nova, grande abraço. Elisângela de Oliveira também confirmando sintonia. Bom dia, Thiago, tudo bem? Coloque no sorteio da Avenida Lange aí o Neri Tadeu Ekel, bom dia. Valeu, bom dia pra vocês aí também. Bom, obrigado pela sintonia.
3: Bom dia, Thiago. Coloca no sorteio da Copa. Aqui é o Augustus Vieira Jednarowski.
0: Augustus, tudo bom, filho? Joaquim Fernandes, também ligado aí na 104,5. Tudo, Lebão. Tudo, Lebão.
4: Bom dia, Lebão.
5: Bom dia, Thiago. Seja um pequeno seminário. Me coloca o sorteio.
4: Tá morrendo.
5: Deus abençoe vocês.
4: Parece que tá morrendo, seu José. Meu Deus do céu, homem de Deus.
6: Não vale a pena.
0: Miguel Silveira, também ligado aí na 104,5. Tudo, irmão.
6: Não vale a pena viver.
0: A Cristiane Silveira com a gente aí também. O Gilmar Luiz Schelbauer Krieger, grande abraço. Abraço também pra Márcia, né, Márcia? Tá ligado aqui no Som da Nova também. Tudo de bom. 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Bom dia, tudo certo, Thiago? Manda alô pra nós aqui do Jardim América. É a Milene. Valeu, Milene. Um abraço pra vocês aí, tudo de bom, viu?
7: Oi, Thiago, aqui é o Vitor Verde de Norasco, me coloca no sorteio que eu quero ganhar o álbum da Copa.
0: Muito! Tudo de bom, filho, pra você e pra família aí, tá bom?
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0: tudo de bom!
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0: Momento Sertanejo que volta amanhã, né? 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Daqui a pouquinho tem canal aberto, seu programa diário de notícias, na apresentação de voz marcante de Rômulo Fernando, participações aí de Edson Brant, Luiz Fernando Andruchechen, Priscila Fernandes, Suca Dobrichlop, Lucas Artem e direção geral de Amaury Levinsky. Daqui a pouquinho, o meu, o seu, nosso programa diário de notícias, canal aberto pelas emissoras Rádio Nova Era FM e Rádio São José FM, daqui a pouquinho, pra você.
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6: 8:08.
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Bom dia, ouvintes da Rede Nova de Comunicação, 8 horas e 10 minutinhos. Estamos no ar com o programa Canal Aberto desta quarta-feira, meio de semana. Hoje é dia 20 de maio de 2026 e eu, Rômulo Fernando, estou aqui para apresentar o nosso programa diário de notícias junto com toda a nossa equipe e desejando a você um excelente

0: Tiago, bom dia.
1: Muito bem, bom dia, Rômulo. Bom dia, ouvintes da Rede Nova de Comunicação. Bom dia também ao Edson, lá na FM São José. Nessa quarta-feira, tempo permanece firme com predomínio do sol em Santa Catarina. Pela manhã, ocorrem alguns nevoeiros que logo se dissipam. No litoral, podem surgir algumas nuvens, mas o sol predomina. Na maior parte do estado, o sol fica claro. As temperaturas seguem semelhantes de ontem, com máximas de 14 a 18 graus, sendo que no Vale do Itajaí, Planalto e Litoral Norte se eleva um pouco, chegando próximo de 20 graus, podendo chegar a perto de 22 graus em Blumenau e céu claro nesta quarta-feira. Atenção para quinta, será o dia mais frio da semana. O amanhecer terá condição para geada nos Planaltos e Grande Oeste. As mínimas podem ficar abaixo de zero na Serra. Entre 0 e 8 graus nos Planaltos e Grande Oeste, abaixo de 12 graus no litoral sul e de 15 graus no restante do litoral. Apesar de ser um dia ensolarado, as temperaturas não passam dos 18 graus. E já vou adiantando também, para você ouvinte aqui do Canal Aberto, que na sexta-feira as chuvas e as instabilidades voltam aqui para o nosso estado. Rômulo Fernando.
0: Muito bem, Thiago. Obrigado. Obrigado pela informação da previsão do tempo e daqui a pouquinho ele volta com mais informação para você em nossa audiência do Canal Aberto. 8 horas 12 minutos agora. Vamos ao Giro de Notícias. Com ele, Alan Barbosa. Destaques do Giro de Notícias. O presidente Lula destina 30 bilhões para taxistas e motoristas de aplicativo. E também Marcel Van Hatten entra com recurso contra a suspensão do seu mandato. É o Giro de Notícias que está no ar agora.
2: O presidente Lula lançou nesta terça-feira uma linha de crédito de 30 bilhões de reais para taxistas e motoristas de aplicativos. O recurso é destinado ao financiamento de carros novos com juros mais baixos. A solicitação deve ser feita pelo gov.br/movebrasil. Lula também assinou medida provisória que simplifica regras para mototaxistas, motoboys e entregadores que usam motocicletas como ferramenta de trabalho. O corpo do desembargador federal Alcides Martins Ribeiro Filho foi encontrado nesta terça-feira. O magistrado estava desaparecido desde o dia 14 de abril, quando sacou R$ 1.000 e foi de táxi ao Mirante Vista Chinesa, na zona norte do Rio de Janeiro. O corpo de Alcides foi encontrado em uma zona de mata no local. Ele estava afastado das funções por suspeitas de agressão à esposa. O deputado Marcel Van Hatten, do Novo do Rio Grande do Sul, entrou com recurso contra a suspensão do mandato. A decisão do Conselho de Ética da Câmara recomenda o afastamento do parlamentar por 2 meses. Van Hatten ocupou a cadeira da mesa diretora no plenário em protesto contra a prisão domiciliar do ex-presidente Jair Bolsonaro. Pelo mesmo motivo, o Conselho recomendou, pelo mesmo prazo, as suspensões dos deputados Zé Trovão, do PL de Santa Catarina, e Marcos Polon, do PL do Mato Grosso do Sul. O presidente da Câmara, deputado Hugo Mota, pretende colocar em votação na próxima semana o projeto de emenda constitucional que acaba com a escala 6-1. De acordo com Mota, a comissão especial deve votar o texto até a quarta-feira da próxima semana e depois encaminhá-lo direto para o plenário. O senador Flávio Bolsonaro, do PL do Rio de Janeiro, admitiu que se encontrou com Daniel Vorcaro depois que o banqueiro foi preso pela primeira vez. De acordo com o pré-candidato à presidência, a reunião foi para dar fim ao financiamento do filme sobre o ex-presidente Jair Bolsonaro. O encontro aconteceu quando Vorcaro fazia uso de tornozeleira eletrônica.
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4: 8:15. 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
11: Agora 8:21 pela Rede Nova de Comunicação. Olha, os assuntos de hoje nos principais jornais do Brasil são os seguintes. No jornal Folha de São Paulo, Flávio Bolsonaro visitou Porcaro após primeira prisão do dono do Baster. Também temos aqui no jornal O Globo Contradição. Sob pressão, Flávio admite visita a Porcaro após prisão. No jornal Notícias do Dia, aqui de Santa Catarina, prefeito de Balneário Piçarras é preso preventivamente em operação do Ministério Público de Santa Catarina. E na Tribuna do Paraná, chuvas de início de maio atingem média histórica do mês. Agora são 8:21, temperatura em 13 graus, 8:21 da manhã. Seguindo com as informações de hoje, agora Daniela Longuinho vem com a informação do programa do governo federal que vai financiar veículos para motoristas de táxi e aplicativos. O BNDES vai dispor 30 bilhões de reais para a linha de crédito. Então vamos à matéria completa com Daniela Longuinho.
13: O governo federal lançou nesta terça-feira um programa que vai destinar 30 bilhões de reais para o financiamento de carros novos para motoristas de aplicativo e taxistas. A iniciativa faz parte do Move Brasil, que conta com linhas de crédito especiais com taxas de juros mais baixas. Poderão ser financiados veículos de até 150 mil reais, que atendam a critérios de sustentabilidade, ou seja, carros flex, híbridos flex, elétricos ou exclusivamente a etanol. Podem participar do programa motoristas de aplicativo com cadastro ativo há pelo menos 12 meses, que tenham realizado ao menos 100 corridas nesse período na mesma plataforma, além de taxistas registrados e em atividade. Os recursos serão disponibilizados pelo BNDES, que vai receber o cadastro dos trabalhadores habilitados a participar do programa. Em São Paulo, durante a cerimônia de assinatura da medida provisória que instituiu a linha de crédito, o presidente do BNDES, Aloísio Mercadante, citou a estimativa de beneficiários e os critérios para adesão ao programa.
14: No aplicativo, a nossa estimativa vai dar em torno de 1.200.000 a 1.400.000 trabalhadores que poderão acessar o programa. E o táxi, a mesma coisa. O Ministério da Indústria e Comércio vai entregar ao BNDES a lista de todos os motoristas que podem pleitear, que são profissionais motoristas de táxi. Mas temos que ser muito rigoroso, porque isso aqui é para quem rala como motorista de aplicativo e de táxi. Não é para ninguém vir aqui e substituir aqueles que estão trabalhando.
13: Mercadante explicou ainda que haverá descontos sobre os valores dos veículos e condições diferenciadas para mulheres.
14: A taxa de juros vai ser, no ano, 12,6%. No ano, para os homens. Para as mulheres, 11,5%. A mulher vai pagar menos por esse financiamento do que os homens, para a gente estimular as mulheres nesse serviço. Então, nós estamos falando ao mês, uma taxa de juros de 0,99%, é menos de 1% para o homem e 0,91% para as mulheres.
13: Ao se dirigir a uma plateia de trabalhadores por aplicativo e taxistas, o presidente Lula defendeu a organização das categorias profissionais contra a precarização e a informalidade do trabalho por plataformas digitais, marcado por jornadas exaustivas e ausência de direitos trabalhistas.
15: Isso aqui é apenas o começo de uma coisa. Vocês têm que se organizar. Crie a forma de organização que vocês entenderem que seja melhor para vocês. Mas se organize, porque muitas vezes o governo tira proveito da falta de organização de vocês. Não tenho nenhuma preocupação de reivindicar, sabe? Vá atrás do bolo. Se ele não atender vocês, vá atrás do Alckmin.
13: Durante o evento, o ministro da Secretaria-Geral da Presidência da República, Guilherme Boulos, anunciou a criação de 100 pontos de apoio para trabalhadores e trabalhadoras de aplicativos já a partir do mês que vem. Além disso, Boulos apresentou outra medida provisória, também assinada nesta terça-feira, que vai desburocratizar as atividades de mototaxistas e motoboys.
16: A medida provisória hoje, ela vai acabar com a obrigatoriedade do curso do motofretista, com a obrigatoriedade da placa vermelha e com a obrigatoriedade do mínimo de 21 anos para trabalhar de motofrete. Nenhum governador, como aconteceu aqui em São Paulo, nenhum Detran, como aconteceu aqui em São Paulo, vai poder fazer comando e prender a moto de vocês por causa de curso ou de ausência de curso.
13: O Planalto ressalta que essas atividades cidades vão continuar sujeitas às normas de trânsito, à fiscalização dos órgãos competentes e à responsabilização em caso de infrações. Da Rádio Nacional em Brasília, Daniela Longuinho.
11: Agora 8 horas e 26 minutinhos. Após a informação da Daniela Longuinho, temos aqui agora o Diego Brião e a sua participação, trazendo a notícia de que o pagamento da segunda parcela do 13º salário do INSS começa no próximo dia 25 de maio. Então, atenção aí, pensionistas aposentados do INSS, para essa informação agora com Diego Brião.
17: O cronograma de pagamento da segunda parcela do 13º salário para aposentados e pensionistas do Instituto Nacional do Seguro Social, INSS, terá início no dia 25 de maio. A previsão é que o período de pagamentos do benefício se estenda até 8 de junho, conforme indica o calendário oficial divulgado pelo governo federal. Entre as alternativas de saque dos valores do 13º salário está a rede Banco 24 Horas, que é gerida pela empresa Tecban. O gerente de produtos e canais de distribuição da Tecban, Rodrigo Maranini, salienta a abrangência da rede e como informações sobre o benefício podem ser acessadas.
18: Com ampla capilaridade e presença em todo o país, a rede oferece mais conveniência e agilidade para que aposentados e pensionistas possam realizar os saques de forma simples e segura, próximo dos locais onde residem. Essa disponibilidade contribui para evitar deslocamentos longos, além também de facilitar o planejamento financeiro dos brasileiros em um momento importante do ano. Os beneficiários podem consultar essas informações diretamente nos caixas eletrônicos do Banco 24 Horas. Por meio da opção de consulta de saldo e extrato, é possível verificar o crédito e acompanhar as movimentações da conta.
17: Maranini também dimensiona a presença dos terminais da rede no país.
18: A rede Banco 24 Horas está presente em mais de 2.100 municípios de todo o Brasil. São mais de 150 instituições conectadas em um único ponto de atendimento, o que permite à população realizar diversas transações, dentre elas saque, consulta, pagamento e recarga de celulares, com muita conveniência e agilidade. Toda essa capilaridade fortalece a inclusão financeira ao levarmos serviços essenciais a regiões remotas, onde muitas vezes o acesso a agências bancárias é limitado.
17: A segunda parcela do 13º salário contempla mais de 35 milhões de beneficiários. O pagamento representa uma injeção de R$ 78 bilhões na economia nacional, considerando o montante total das duas etapas do abono, conforme aponta a projeção do INSS, Agência Rádio Web. Produção e reportagem, Diego Brião.
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19: Oito e vinte e nove.
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4: Oito horas e 34 minutos. E agora a sequência do programa vem com a informação da Daniela Longuinho. A notícia é essa: a ANEEL aprova regras para baratear contas de luz de consumidores. Olha, serão contemplados clientes de 22 distribuidoras de energia do Brasil. Vamos ouvir então Daniela Longuinho.
5: A ANEEL, Agência Nacional de Energia Elétrica, aprovou nesta terça-feira as regras para baratear a conta de luz de consumidores de 22 distribuidoras de energia do país. Ao todo, 5,5 bilhões de reais serão devolvidos por meio de descontos nas contas de luz de clientes das regiões Norte e Nordeste, além do Mato Grosso e de parte de Minas Gerais e do Espírito Santo. De acordo com a ANEEL, o objetivo é aliviar o valor das tarifas em regiões que possuem custos mais altos de geração e distribuição de energia, especialmente para quem vive em áreas isoladas e depende de usinas movidas a diesel. O desconto médio estimado nas tarifas pode chegar a 4,5%, mas o percentual final ainda dependerá do valor total arrecadado e dos reajustes tarifários de cada distribuidora ao longo de 2026. Os recursos virão do saldo do uso de bem público, valor pago por usinas hidrelétricas pelo uso dos recursos hídricos para geração de energia. Esse pagamento à União está previsto para julho. Depois disso, a Câmara de Comercialização de Energia Elétrica informará à ANEEL o valor efetivamente arrecadado. Com informações da Agência Brasil, da Rádio Nacional em Brasília, Daniela Longuinho.
4: 8h36, não se atrase para os seus compromissos. E agora eu quero chamar o Edson Luiz Brant lá na Rádio São José, que traz a pauta de saúde em destaque. Olha, Santa Catarina acumula 171 mortes por doenças respiratórias no ano e especialistas reforçam a necessidade de vacinação. Edson, então vamos à sua informação, à sua notícia aí da Rádio São José.
6: Muito bem, bom dia, Rômulo Fernando, Thiago Skrinski e todos os nossos ouvintes. Há cerca de um mês para o início do inverno, Santa Catarina contabiliza mais de 3 mil hospitalizações e 171 mortes por doenças respiratórias em 2026. O vírus da gripe é um dos principais agentes infecciosos relacionados, tendo sido causador de 40 óbitos ao longo deste ano ao estado. A campanha de imunização contra a doença está em andamento em todos os municípios catarinenses. O superintendente de Vigilância em Saúde da Secretaria do Estado de Saúde, o médico infectologista Dr. Fábio Gaudenzi, ressalta.
2: As doenças respiratórias ainda são agravos que têm um impacto muito grande na saúde da nossa população. A gente tem próximo a 1000 óbitos aqui no estado de Santa Catarina por ano por essa síndrome respiratória aguda grave. Então a gente ainda tem muito a caminhar na proteção da saúde das pessoas. A gente precisa proteger mais os mais vulneráveis, as crianças pequenas, os idosos e também as pessoas que têm comorbidades.
6: Até o início desse mês, Santa Catarina havia atingido a cobertura vacinal de 30% da população dos grupos prioritários da campanha de imunização contra a gripe, com cerca de 600 mil doses aplicadas. A diretora médica do Laboratório Santa Luzia, doutora Annelise Lopes, ela avalia.
7: Com a proximidade do inverno, existe um aumento esperado das doenças respiratórias, então a gente reforça o alerta para a importância da imunização, com o cuidado de informações falsas aí que acabam circulando na internet, justamente quando a prevenção mais importa. O primeiro mito é que vacina da gripe causa gripe. As vacinas contra a gripe aplicadas no Brasil, elas utilizam vírus inativados ou só fragmentos virais, ou seja, não conseguem provocar doença. Muitas vezes a pessoa já estava incubando outro vírus respiratório ou interpreta uma reação leve como doença, o que gera confusão frequente nessa época do ano.
6: A coordenadora em vacinas da empresa DASA, médica infectologista doutora Maria Isabel de Moraes Pinto, ela destaca a necessidade de repetir a imunização, mesmo tendo feito no ano passado.
8: Os vírus influenza, eles sofrem pequenas mutações e a gente precisa adaptar cada ano a vacina para aqueles vírus que mais recentemente circularam. Os níveis de anticorpos que a vacina influenza desencadeia, eles vão caindo, então a cada ano é importante que a pessoa se imunize e daí ela vai ter anticorpos que vão protegê-la contra as formas graves de influenza.
6: A população prioritária para vacinação contra a gripe é composta por 3 milhões e 200 mil pessoas em Santa Catarina. Fazem parte desse grupo as crianças entre 6 meses e 6 anos de idade, idosos, gestantes, puérperas e pessoas com doenças crônicas e deficiências permanentes. Edson Lisbrante para o Canal Aberto, o seu programa diário de notícias.
4: Muito obrigado, Edson. Agora são 8h40 da manhã, 8h40. Ainda sobre saúde, só que no âmbito local, nós temos a matéria, a participação da nossa colega Suca Dobrichlop com a notícia sobre o Dia Nacional e Mundial da Doação de Leite Humano. Vamos ouvir então, Suca Dobrichlop.
9: E hoje é celebrado o Dia Nacional e também Mundial da Doação do Leite Humano. E a gente está aqui na maternidade Dona Catarina Cus para falar um pouquinho sobre esse dia tão lindo e tão necessário, não é mesmo? E a gente está aqui com a Ana Paula Glaudino, que é técnica de enfermagem e também funcionário aqui do Banco do Leite Humano, onde vai trazer para a gente todas as informações e falar também dessa data tão importante. Seja muito bem-vindo.
10: Muito obrigada. A gente agradece a oportunidade, né, de poder estar falando dessa data tão importante aqui para nós, né? Nós que trabalhamos com banco de leite sabemos a importância que isso tem na vida, né, dos bebês que são a nossa clientela, né? Então hoje a gente comemora o Dia Mundial de Doação de Leite Humano. Eu acho importante a gente ressaltar que a rede brasileira é a maior rede de bancos de leite do mundo. Ela conta hoje com 239 bancos de leite e 261 postos de coleta, que são também auxiliares, né, dos bancos de leite. A nossa rede catarinense de bancos de leite conta hoje com 15 bancos de leite e 11 postos de coleta. Então, Mafra, né, também conta com esse banco de leite. Nós atendemos hoje, que é uma informação importante, a 13 municípios, às vezes nem a população sabe, né, da importância, né, desse trabalho que é realizado aqui na maternidade. Então, nós atendemos 13 municípios do Planalto Norte Catarinense. Em 2018, foram iniciados atendimentos de alto risco. Então, é muito importante a gente saber disso, né? Porque essas pacientes que vêm para o atendimento de alto risco, elas têm uma propensão maior de terem bebês prematuros. Então, esses bebês prematuros que a gente tem atendido cada vez mais, né? Eles são os principais clientes desse leite que é doado aqui para a maternidade e para o banco de leite. Esse leite, ele vem para o banco de leite, né? De doadoras captadas aqui na nossa cidade. em Rio Negro, e também a gente tem postos de coleta, né, que são Canoinhas, Três Barras, São Bento e Itaiópolis. Então esses quatro municípios nos auxiliam na captação de leite humano e vem para cá, e onde ele é pasteurizado e depois distribuído para esses bebês, principalmente bebês da UTI, né? A gente, quando começou com UTI neonatal, a gente atendia bebê de 36, 35 semanas. Hoje essa clientela é bem diferente. A gente já atende bebês de 27, 30 semanas, então cada vez mais bebês prematuros estão sendo atendidos aqui. E esse leite é oferecido para esses bebês. Então cada gota conta, né? Cada ml conta muito, porque tem bebê lá que começa a receber 1 ml de leite por horário de refeição. Então imagine um vidro inteiro, né? Para quantos bebês vai ser distribuído? Então por isso essa importância. Então é importante a gente ressaltar quem que pode ser doadora, né? Toda mulher, né, puérpera, que teve seu bebê, está amamentando seu bebê, é saudável, está com leite excedente, está sobrando leite. Às vezes, algumas mulheres produzem excesso de leite, mais do que o seu bebê consegue consumir. Então, é importante que essa doadora, que essa mulher saiba aonde procurar ajuda, né? Quando ela está com excesso de leite. Então, aqui a maternidade atende, a gente faz a visita domiciliar, captando esse leite, buscando esse leite no domicílio, né? A gente atende Rio Negro, Mafra, a gente vai toda semana nas casas buscar. Então, se você tiver excesso de leite, né? Você pode estar entrando em contato aqui com a maternidade, né? Pelo telefone 36470610 ou direto no banco de leite 36470657. Então, e também se tiver dúvidas em casa, às vezes não teve o bebê aqui na maternidade. Então, aqui na nossa maternidade, nós temos como rotina fazer uma orientação de como é feita essa ordenha, de como armazenar o leite humano em casa, para depois ser mandado aqui para o banco de leite para ser pasteurizado. Mas se você, por acaso, não teve o bebê aqui na maternidade, pode também estar entrando em contato, que a gente vai fazer essa orientação, pode ser via telefone mesmo, ou pode comparecer aqui no banco de leite, que a gente vai fazer essa orientação adequada para você.
11: É um ato de amor, né, Ana Paula? E assim como o nome aqui do local já diz, alimente uma vida. Conscientização, então hoje o Dia Mundial da Conscientização, também o dia que celebra a doação do leite humano. Mais alguma mensagem que você tenha para as mamães?
10: Então, como o próprio nome diz, né, doação é um ato que você vai ter de amor, né? Porque aquilo que está sobrando para o seu bebê pode salvar a vida de outros bebês. Então, que a gente tenha essa consciência da importância do leite humano, que esse leite humano vai proteger esses bebês, principalmente esses prematuros, que precisam mais desse primeiro alimento, que é como se fosse uma vacina para o bebê. Então, realmente é muito importante, é de grande valia essa doação que as mães fazem aqui para nós.
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21: 8 horas e 51 minutos, nota de falecimento. Fundarara em vida comunica o falecimento de Maria de Lourdes Batista, ocorrido ontem com 88 anos. Está sendo velada na Capela da Roseira. Seu sepultamento se dará hoje às 5 da tarde para o cemitério da Roseira. Fundarara em vida comunicou com pesar o falecimento de Maria de Lourdes Batista, a mesma era mais conhecida por Lourdes.
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2: 8:52 e agora o Thiago Skrensky está de volta com a sua informação e a notícia é sobre segurança pública, onde uma operação retira celulares e itens ilegais em presídios de 15 estados brasileiros, não é mesmo, Thiago?
3: Exato, Rômulo Fernando, a 11ª fase da operação MUTE, que acontece em 15 estados ao longo dessa semana com apoio das polícias penais dos estados e também do Distrito Federal. A iniciativa do Ministério da Justiça e Segurança Pública tem o objetivo de retirar aparelhos celulares e outros itens ilegais do interior das unidades prisionais. Nas ações são usados bloqueadores de sinal, escâneres corporais, aparelhos de raio-x, drones e georradar para identificar possíveis rotas de fuga. Segundo o governo federal, interromper as comunicações ilícitas contribui para a redução de crimes nas ruas. Desde o início da operação, em 2023, foram retirados quase 8 mil aparelhos celulares de dentro das unidades prisionais em todo o país. A Operação MUTE integra o Programa Brasil contra o Crime Organizado, lançado pelo governo federal na última semana, com mais de 11 bilhões em investimentos. Rômulo Fernando.
2: Obrigado, Thiago. Agora 8:53 da manhã. E a Carol Denardi tem a informação de que as famílias catarinenses enfrentam aumento na inadimplência. Levantamento da FEComércio Santa Catarina aponta crescimento das contas em atraso e maior dificuldade de pagamento entre consumidores do estado.
4: A inadimplência das famílias catarinenses voltou a crescer em abril e acende um alerta para o orçamento doméstico. Dados da pesquisa de endividamento e inadimplência do consumidor da FEComércio de Santa Catarina mostram que o percentual de famílias com contas em atraso passou de 26,8% para 27,3% em abril. A economista da Federação do Comércio de Bens, Serviços e Turismo de Santa Catarina, Edilene Cavalcante dos Anjos, explica que os juros altos ainda impactam diretamente o orçamento das famílias catarinenses.
5: A inadimplência é um fator que preocupa, né, que mostra que as famílias estão com contas em atraso. A gente teve um aumento em abril e a gente atribui isso ainda aos juros, né, que a gente ainda continua sentindo os efeitos das taxas de juros que permanecem altas, apesar de ter reduzido nesse ano. Então, esse cenário pressiona o orçamento das famílias que agora estão com mais dificuldade de pagar as contas que estão atrasadas.
4: O levantamento mostra ainda que o nível de endividamento chegou a 75% das famílias em Santa Catarina, cenário que revela maior dependência das compras parceladas. Segundo a economista da FEComércio, o cartão de crédito é a principal forma de consumo.
5: O endividamento continua sendo principalmente no cartão de crédito, cerca de 88% do endividamento é nessa modalidade de compra e é um fator que também preocupa porque o cartão de crédito tem um juros muito elevado. Então, quando as famílias não conseguem pagar essas contas, principalmente no cartão de crédito, e se tornam inadimplentes, isso pressiona ainda muito mais o orçamento das famílias em Santa Catarina.
4: Outro dado que preocupa é o crescimento do número de famílias que dizem não conseguir pagar as contas atrasadas. Em abril, esse percentual chegou a 11% no estado.
5: O processo é o seguinte, né? As famílias fazem uma compra parcelada, né? Se endividam, deixam essas contas atrasarem quando não conseguem pagar, se tornando então inadimplentes. E além de tudo, um fator preocupante é quando essas contas que estão atrasadas, as famílias não têm condições de pagar. E nesse mês de abril também cresceu esse indicador, ou seja, o pessoal de famílias que além de estarem com contas atrasadas, afirmam que não terão condições de pagá-las. Então, apesar de a gente ter um cenário que a renda está crescendo em Santa Catarina, muitas famílias ainda sofrem com essa pressão financeira, principalmente aquelas que recebem menos de 10 salários mínimos.
4: Apesar dos indicadores catarinenses ainda serem melhores do que a média brasileira, a FEComércio avalia que o avanço da inadimplência exige atenção ao comportamento do consumo e ao comprometimento da renda das famílias nos próximos meses. De Florianópolis, da Rede de Notícias Acaerte, Carol Denardi.
2: E quem está com a gente agora via telefone é o subtenente Vitti do Corpo de Bombeiros de Mafra, que apresenta as ocorrências atendidas na última semana. Subtenente, bem-vindo, bom dia para o senhor.
6: Bom dia, Rômulo, Tiago e toda a equipe da Rede Nova de Comunicação. Bom dia, amigos ouvintes do programa Canal Aberto. Resumo das ocorrências atendidas pelas guarnições da 3ª Companhia de Bombeiros Militar em Mafra, período do dia 12 ao dia 18 de maio de 2026. Foram registradas 67 ocorrências. Mas antes das ocorrências em destaque, queremos registrar, em alusão ao Dia Estadual do Bombeiro Veterano, que é celebrado na data de 18 de maio em nosso estado, que ontem, dia 19 de maio, em nossa companhia, ocorreu um evento onde o comandante da 3ª Companhia de Bombeiros Militar, Capitão Rodrigues, recebeu em nosso quartel os bombeiros veteranos para um café, onde houve a interação dos veteranos com a atual guarnição, recebimento de moeda comemorativa do cinquentenário do Corpo de Bombeiros Militar de Mafra e inauguração da Galeria Digital dos Veteranos. Homenagear os valorosos e corajosos soldados do fogo, bombeiros veteranos que fizeram a história do Corpo de Bombeiro Militar de Santa Catarina e que em suas carreiras dedicaram ao serviço bombeiro militar, cujo lema de prevenir e salvar guiou cada passo destes militares. Com grande respeito e profunda gratidão, dedicamos homenagens aos nossos valorosos bombeiros veteranos. Agora então, vamos às ocorrências em destaque. Dia 16 de maio, sábado, Corpo de Bombeiro Militar de Santa Catarina, por meio da Organização de Bombeiro Militar do município de Mafra, 3ª Companhia, foi acionado às 10 horas e 12 minutos via Central de Operações Bombeiro Militar, COBOM 193, para atendimento de uma ocorrência de acidente de trânsito, tipo atropelamento, no centro da cidade, na Praça Desembargador Flávio Tavares, próximo da antiga prefeitura. No local foi confirmada a natureza da ocorrência, tratando-se de um atropelamento envolvendo 3 pedestres e o veículo Renault, cor prata, placas Mercosul, que era conduzido por um homem de 66 anos e como carona no banco dianteiro, uma senhora de 65 anos. Ambos nada sofreram e permaneceram no local. Dos 3 pedestres envolvidos, um senhor de 51 anos e o menor de 5 anos de idade, ambos nada sofreram, permanecendo no local. A terceira pedestre, uma senhora de 49 anos de idade, encontrava-se sentada em uma cadeira na calçada da via. Estava consciente e orientada, com sinais vitais estáveis. Referia dor e edema em membro inferior esquerdo, na região da panturrilha. Após o atendimento pré-hospitalar, a pedestre foi conduzida pela guarnição da viatura ASO 556 para a unidade de pronto atendimento de Mafra para avaliação médica. No dia 18 de maio, segunda-feira, às 5 horas e 44 minutos da manhã, após acionamento via COBOM, as guarnições da 3ª Companhia de Bombeiros Militar em Mafra deslocaram até a rua Nicolau Blay Neto, praça do bairro Passo, para atendimento de vítima de soterramento, sendo confirmada a ocorrência onde um homem de 54 anos encontrava-se em uma vala aberta para conserto de tubulação de água da rede da Casan. Após a avaliação da cena, foi tomado as medidas de sinalização do local e iniciado a estabilização onde o homem encontrava-se parcialmente soterrado com as pernas presas em barro e água. Como não havia segurança para trabalhos com máquinas, foi iniciado a retirada da água e do barro manualmente, com auxílio de baldes e pás para melhor visualização e decisão de quais medidas necessárias a serem tomadas para minimizar as lesões já existentes. O homem encontrava-se consciente e orientado, com sinais de fase inicial de hipotermia e suspeita de fratura na patela direita, joelho. Após cerca de uma hora de trabalho, foi liberado os membros inferiores que estavam presos, sendo retirado em segurança com auxílio de maca rígida. Foi protocolado e encaminhado ao Hospital São Vicente de Paulo para avaliação médica, sem agravo em seu quadro. Após a desmobilização e conferência de materiais, as equipes regressaram ao quartel para asepsia de materiais e permanência em prontidão. Esses foram os relatórios de duas ocorrências das 67 atendidas pelas guarnições da 3ª Companhia de Bombeiros Militar em Mafra, neste período do dia 12 ao dia 18 de maio. Agradecemos à Rede Nova de Comunicação por este espaço de divulgação e atenção dos amigos ouvintes. Corpo de Bombeiros Militar de Santa Catarina, 100 anos. Coragem que faz história, dedicação que constrói o futuro. Desejamos a todos uma excelente quarta-feira e Deus abençoe a todos. Muito obrigado.
2: Muito obrigado, agradecemos a participação do subtenente Vitti aqui com a gente, né, no Corpo de Bombeiros, relatando as ocorrências que foram atendidas na semana que passou. Muito bem, a gente vai fechando o programa de hoje com a seguinte informação, informação local ali do município de Rio Negro, né, olha só, a informação é essa, a notícia é essa. Quem passa pela Praça João Pessoa ali no centro de Rio Negro durante a noite tem encontrado aí o local completamente escuro nos últimos dias. Um vídeo inclusive mostra, né, a iluminação da praça toda apagada, toda às escuras. E de acordo com relatos de moradores, a situação tem ocorrido com frequência. Em alguns dias, a iluminação funciona normalmente, enquanto em outros, o espaço permanece sem luz. A falta de visibilidade tem preocupado principalmente pedestres que passam pelo local, aumentando a sensação de insegurança e medo de assaltos e outras situações de risco. Bom, A prefeitura de Rio Negro, ela está ciente do problema e, conforme comunicado do município, através de um ato de vandalismo, a estrutura que abriga o disjuntor da Praça João Pessoa foi violado e o dispositivo é desativado deliberadamente, o que gera ausência temporária da iluminação no local. Ainda segundo a Prefeitura de Rio Negro, sempre que a situação é identificada, a patrulha patrimonial é acionada para realizar o religamento do disjuntor. O município também informa que, para solucionar esse problema, a Prefeitura, através da Secretaria Municipal de Obras, está analisando aprimoramentos da estrutura para inibir os atos de vandalismo. Além disso, a segurança na Praça João Pessoa é reforçada com as patrulhas constantes das viaturas da Patrulha Patrimonial. Portanto, né, uma situação que vem ocorrendo ali no município de Rio Negro, na Praça João Pessoa, principal praça da cidade, né, e a Prefeitura aí vem tomando, então, procurando tomar as ações, né, para que isso não ocorra mais e mantenha a praça às claras, garantindo segurança para quem faz uso da Praça João Pessoa, né, a praça aí mais importante do município de Rio Negro. Agora são 9 horas e 4 minutinhos. Deixo a comunicação agora com Tiago Skrensky e também com Edson Luiz Brandt pelas rádios Nova Era e São José. Canal Aberto volta amanhã às 8 horas.
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2: 9:12.
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0: Opa! Vamos juntos, vamos nessa manhã de quarta-feira, dia 20 de maio, ano 2026. Fogos! Aceleração de tiro aqui no Castelinho da Comunicação, onde os termômetros marcam nesse momento 13 graus de temperatura, 92% umidade relativa do ar, ventos de 5 km por hora. Dia 20, Dia Mundial da Abelha, Ascensão do Senhor e Dia do Comissário de Menores. 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Para quem quer participar do lanche, área VIP, nome completo, manda lá sua mensagem. Para quem quiser participar do álbum da Copa do Mundo, Copa do Mundo 2026, o seu nome completo, já manda aí seu recadão para a gente também. Já confirma aí a sua sintonia e a gente vai junto fazendo barulho bem bacana aqui na Nova. Combinado?
1: 916.
0: Clayton Romário em 104,5.

0: 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Intervalinho rápido, daqui a pouquinho tem mais.
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5: No Castelinho da Comunicação, 13 graus.
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0: Whats da Nova 3642-3955 para você participar com a gente desta manhã maravilhosa aí de quarta-feira. Ai, ai, agora o Vinícius Júnior e a Virgínia se separaram, né? E o que que nós temos a ver com isso aí que me diz, né? Pelo amor de Deus.
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0: Um abraço para Adriana Schelbau e sempre com a gente, né, Adriana? Ótima quarta-feira, obrigado pela companhia aqui no Som da Nova, tá bom? Josi tá ligada com a gente também em 104,5. Um abraço lá pro Reginaldo Leardino, tá com a gente também. Cláudia Xavier de Moraes Barbosa, confirmando também sintonia aqui no Som da Nova.
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0: Bom dia, Thiago. Me disseram que ouviram que eu ganhei o sorteio na segunda. Credo! Patrícia! Olha, Patrícia! Eu acho que não foi você não, querida, viu? Mas eu já confirmo aqui nos nossos arquivos da Nova, tá bom? Samantha Antunes, tá ligada com a gente também aqui no Som da Nova, obrigado pela companhia. A Olinda Souza, também confirmando aí a sintonia, né? Feliz aniversário pra minha neta e pra toda a galera aí. É isso, valeu. Um abraço pra vocês, obrigado pela companhia também aqui no Som da Nova, tá bom? Tudo de bom. A Geni de Fátima tá por aqui também no Som da Nova. Dirlene de Fátima 15, passe de hora, com a gente também em 104,5. Maurício José com a gente também, grande abraço. Adriano Vitti também confirmando aí a sintonia. Doroteia Ribeiro sempre com a gente também. Daiane de Souza Barbosa, ligada aqui no Som da Nova, grande abraço, obrigado pela companhia também.
3: Bom dia, Thiago.
0: Bom
3: Tudo
0: dia,
3: bem mano. Com vocês?
0: Tudo bem.
3: Coloca o meu nome no sorteio aí do álbum oficial da Copa do Mundo de 2026. Marilene Colas Schermack, da Vila Ivete. Abração para vocês aí.
0: Obrigado, Marilene. Um abraço para vocês também, que estão ligados aí no Som da Nova, tá bom, querida? Tudo de bom.
4: Pega os cães, que é o homem que tem o dom da comunicação.
0: Nós.
4: Manda um abraço pessoal da assistência social de Mafra, aí, o nosso motorista e o diretor do Carroça Velha, Luciano Sukoski.
0: Aí,
4: falou,
0: bonito.
4: Amigo velho, um abraço e também pra quem tá atorando no chão Mafrense aí, sucesso, fique com Deus, amigão.
0: Valeu, Ayrton, é nóis, gurizinho. Fala em Carroça Velha, já dá uma coceira nos pés de lá, dá uma bailada aqui no Deus, hein. Tudo é bom aí, tamo junto, nóis.
5: Fala, Thiagão, bom dia, Carlinho, confirmando o Jace. Já dá aquele buzinaço pra precisar da ração no grupo GPS aí, positivo, Thiagão?
0: Positivo.
5: E já coloca o nome nosso no sorteio aí no área VIP. Lembra aquele negócio, aquela vinheta que você tinha tu? Você está ouvindo o área VIP com ele, o Torresmão. Será que você é Torresmo? Tem motorra, será?
0: O
5: que você acha, Thiagão? Se não gostou, me procure. Tchau,
0: obrigado. Thiaguinho, aqui é... rapaz, pare de polia.
6: Bom dia, Thiago, tudo bem?
0: Oi.
6: Gostaria de participar do sorteio do lanche. Sou a Graça Aparecida Batista Eck. Que Deus te abençoe.
0: Amém, Graça. Que Deus abençoe nós e o mundo inteiro, que nem diz, né? Beijo, minha querida.
7: Bom dia, Thiagão. Bom dia a todos os ouvintes.
0: Bom.
7: Passando aí pra confirmar a audiência.
0: Câmbio.
7: Thiagão, manda um abraço pro pessoal lá da cozinha da Atena. Um abraço pro pessoal lá, pessoal topzera.
0: É nóis, Carlos. O Piado Freta aí, tamo junto, Piazinho. Bom dia, Thiago Guimbo. Manda beijo pra minha filha Fernanda aí da Retífica Mafrense. Valeu, Guimbo. Um abraço pra vocês aí, tudo de bom. Tamo junto. Eduardo Roberto Anciuti, como é que tá, meu amigo? Tudo bem? Tá ligadão sempre em 104,5. Tamo junto na melhora. Thiago, tudo certo? A Laura Vitória Chapacheque da Vila Roots participando com a gente do sorteio aí também. Obrigado pela sintonia, tá bom? Tudo de bom. Um abração aí pro Felipe Gomes. É, ligado também no Som da Nova, Ana, né, Ana? Como é que você tá, minha queridona? Tudo de bom? Bom dia, meu querido. Confirmando presença na melhor rádio. Oi, Patrícia. Tamo junto aí. Obrigado pela sintonia também aí no Som da Nova, tá bom? Tiagão, confirmando audiência nessa quarta-feira. Abraço, tio Ag. Tá participando aí também, tio Ag. Levando a nova de carona, bicho velho. Tamo junto. 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Daqui a pouquinho tem mais aqui na Nova.
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0: Toca o que você gosta, Bruno Marrone, em 104,5 sou eu. Faltando 4 minutinhos para as 10 da manhã aqui na Nova.
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0: Muito bem, agora a gente vai segurar aqui um pouquinho a programação da 104,5, porque a gente está tendo um prazer muito grande de receber aqui no estúdio da Rede Nova de Comunicação, especialmente aqui da Rádio Nova Era, ele, Léo Balbinotti, vem fazendo um grande sucesso, é um cantor aí da juventude e que vem realmente se destacando em todo o cenário nacional e, claro, passando aqui para conversar um pouquinho com a gente, para deixar o seu alô também para os ouvintes aí da Rádio Nova Era. Léo, primeiramente, prazer em recebê-lo, que bacana ter você aqui no estúdio da Nova.
2: Prazer, seja bem-vindo. É todo meu, muito bom dia, Thiago, muito bom dia a todos os ouvintes aí de Mafra e região, os ouvintes da Nova Era. Que prazerzão estar aqui e estar ouvindo a minha música aqui, cara. Eu vi que vocês estão tocando aí. Que legal estar aqui com vocês. Obrigado pelo espaço, viu?
0: Legal, bacana ter você com a gente também, 104,5. Léo, conta pra gente um pouquinho, natural de Londrina, Paraná. O gosto musical veio da onde? Conta um pouquinho pro nosso ouvinte.
2: Cara, aí. Eu desde pequeno, né? Desde criança, eu respiro a música, respiro o sertanejo, né? Eu sou lá de Londrina, interior de Paraná, sou paranaense, vizinho de vocês aqui. Só que eu comecei na música com 12 anos, comecei a cantar mesmo, com 12 anos. Comecei na igreja católica,
0: certo.
2: Cantando na missa, cantando no grupo de jovens. E aí eu fui até os 17, cantando na missa. Tinha um baterista lá na igreja que ele tocava também nos bares e baladas lá na região.
0: Olha.
2: E aí ele falou, cara, você leva jeito pro sertanejo, você gosta de sertanejo? Vamos tocar comigo no intervalo dos artistas locais aqui que eu toco nas baladas.
0: Uhum.
2: E aí eles sempre fazem uma pausinha e eu coloco você pra cantar essas pausinhas. Falei, maravilha, vamos lá, vamos fazer, né?
0: Claro.
2: Aí eu comecei a fazer e os donos das casas lá noturnas começaram a gostar da minha apresentação, da minha personalidade no palco e começaram a contratar o meu show. Aí em 2022 eu fui expandir um pouco mais, né? Fui conhecer um pouco mais o mundo. Me mudei pra São Paulo em 2022.
0: Olha!
2: E lá dentro, cantando dentro de uma balada, o filho de um empresário me viu lá cantando. Falou, você é um cara bacana, vamos pra dentro do meu escritório gravar a sua primeira faixa, a sua primeira música. A gente gravou o meu primeiro DVD em 2023, lá em São Paulo.
0: Uhum.
2: E no ano passado, junto com o Escritório Som, junto com o Alisson, com o Bisso, o pessoal ali que trabalham junto com o Israel Rodolfo, eu fui pro escritório deles e no ano passado nós gravamos o meu segundo DVD, que é o DVD Novo Eu, que é dessa faixa Número Chato que tá tocando aí com vocês.
0: Legal.
2: Ela vem desse DVD, tem Israel Rodolfo, tem Danilo e Davi, tem Cleiton Romari dentro desse projeto. É um projeto que conta com 16 faixas, 12 são composições minhas. E o meu estilo é totalmente sertanejo, porque veio de lá de Londrina, lá do interior.
0: Legal, na roça. Que bacana. Ei, conta pra gente como é que foi gravar com essas feras aí, cara.
2: Cara, eu não vou mentir não. Quando eu entrei no camarim assim, né, cheguei lá no projeto, aí estavam todos eles esperando dentro do camarim pra subir pro palco pra gravar. A hora que eu entrei dentro do camarim, tava o Zé Rodolfo, Cleiton Romário e Danilo Davi lá dentro do camarim, né? E o pessoal da nossa assessoria de imprensa. Eu falei, meu Deus do céu.
0: É verdade.
2: Falei, fiquei procurando a segurança. Falei, a segurança vai me arrancar daqui, eu tô no lugar errado. Não tô aqui, não.
0: Que legal, cara.
2: Aí, cara, eu não consegui, assim, não caiu a ficha, né? Caiu depois que eles subiram no palco e tal. Eu falei, nossa, tá acontecendo, isso é real, né? Aí, mas assim,
0: que bacana.
2: De primeira impressão, quando todo mundo falou, não, eles vão participar e tal, eu falei, não, vocês estão zoando, não vai ter ninguém lá, vou chegar lá, vai estar só eu e meus sócios lá.
0: Vocês estão de conversa pro meu lado aí, que legal.
2: Cara, é um privilégio muito grande poder estar junto com esses caras, poder contar, né, com eles somando no projeto. A maioria ali são irmãos de casa mesmo. O Cleiton Romário, a gente não tem muito contato, mas somos, assim, próximos, né? Só que mais o Danilo Davi, o Zé Rodolfo. O Zé Rodolfo é do mesmo escritório que eu ainda.
0: Que legal, que bacana.
2: Então, inclusive, essa música com o Danilo Davi, a parceria surgiu um churrasco em casa, pô. Tava fazendo churrasco com eles em casa.
0: Esses são os melhores, né?
2: É. E aí o Davi falou, posso te mostrar uma música que surgiu semana passada, que eu escrevi semana passada? Eu falei, claro, põe aí. Aí a hora que ele colocou a música, falei, Davi de Deus, se eu não gravar essa música, eu vou ter que gravar, cara. Essa música é muito boa.
0: Legal.
2: Aí o papo foi fluindo, a gente falou, vamos gravar junto? Vamos. Falei, antes de gravar junto, me conta a história dessa música, da onde é que surgiu a ideia pra pra você escrever uma parada dessa. O cara que terminou tem 3 anos e até hoje ele ainda liga pra ouvir: alô, quem é?
0: Que legal.
2: O rolê
0: cara.
2: É esse, né? Aí o Davi começa a contar que é a história real de um atendente de telemarketing que ligava para vários números o dia inteiro.
0: Certo.
2: E aí, durante a programação, ele colocava o número da ex-mulher dele, que ele não conseguiu superar, que é a mulher da vida dele. E ele ligava todo dia para ela, se ela trocasse de número, ele achava o número dela, só para ouvir: alô, quem é?
0: Que história,
2: só
0: hein?
2: Ouvir. Eu falei, cara, que doideira essa música, vamos gravar. Vamos
0: que legal, Léo. Eu vi também que tem algumas inspirações para você, como Zezé Di Camargo, Luciano, Chico Rei, Paraná. Esse gosto musical também te influencia muito o momento que você vive agora?
2: Sim, essas são minhas referências musicais. Eu carrego dois tipos de referência, né? Tem a minha referência musical, que eu levo pro lado musical mesmo, pro lado de áudio, letra, né?
0: Uhum.
2: Técnica vocal, presença de palco, essas coisas. Agora eu tenho o meu lado de referências também de audiovisual, né? Quando você vai gravar um DVD hoje em dia, né? Que a gente fala, não é mais DVD, né? Mas a gente ainda fala gravar o DVD.
0: Claro.
2: E a gente precisa muito da parte da imagem, né?
0: Uhum.
2: Então eu carrego ali minhas referências como Zezé, Jean Giovanni, Leandro e Leonardo, João Paulo e Daniel, Milionário Zé Rico, Chitãozinho Chororó. Essas são minhas referências de áudio, de letra, de parte musical mesmo, técnica vocal. E na minha parte de visual eu trago muito Luan como uma referência, porque são dois artistas, se pegar o Chitão e o Luan, é o mesmo segmento do sertanejo, só que um traz a linguagem mais visual e o outro a linguagem mais letra, mais música, que tem músicas, poxa, do Chitão, que pode dobrar a minha idade, que a música já tá tocando aí. Se dobrar a minha idade, tem 50 anos que a música tá tocando, tem 25.
0: Exato.
2: Então, essa parte minha de referência, toda vez que eu vou escrever uma música, eu escuto algumas músicas deles ali, trago alguma coisa desse raiz, né, pra dentro das letras. E quando a gente vai pro lado da imagem, pro lado da fotografia, eu trago esse rolê do Luan aí, que me espelho muito neles também.
0: Legal. E essa, na modernidade agora, essa questão do Ed Sheeran, de onde que surgiu isso aí também?
2: Cara, é que eu sou um cantor solo, que você pode, o ouvinte não tá vendo aqui, mas tô com o meu violãozinho aqui. E todo o rolê que você vê do Ed Sheeran, né, todas as coisas que você vê dele, ele tá sempre com o violãozinho dele, ele vem I found love for me. E quando eu vou compor, ou quando vou gravar um vídeo, né, para minhas redes sociais, eu vejo um pouco do que o Ed Sheeran faz e trago ali para as redes sociais, porque na maioria das vezes eu não tô com a banda, né, quando eu tô gravando o meu vídeo, né, quando eu tô assim, uma coisa mais intimista, eu tô parecido com o Ed ali, eu e meu violão. Então,
0: que legal.
2: Eu me espelho em algumas coisas nele, vejo o que ele tá fazendo e trago para minhas redes, trago assim para minha rotina, né, com violão e voz, eu trago essa referência do Ed Sheeran também.
0: E o Léo, conta para nós como é que tá a tua agenda.
2: Cara, nossa agenda tá bem bagunçada, a gente tá rodando algumas cidades. Na semana passada foi o lançamento da música Número Chato nas rádios, na segunda passada, não nessa, né, na passada. E na terça-feira ela bateu top 1 nas rádios no estado de Paraná, Santa Catarina e Rio Grande do Sul. Daí a gente começou a fazer o pé na estrada lá em Londrina. Semana passada nós rodamos a semana inteirinha no Paraná. Essa semana nós vamos rodar a semana inteira Santa Catarina. E na próxima semana a gente vai rodar Rio Grande do Sul ainda. Aí, finalizando o Rio Grande do Sul, a gente vai para São Paulo. Vai ter um camp de composição lá, de audição, para um próximo feat que tá para vir. Depois, no dia 29, tem ensaio com a nossa banda. E a gente sobe no dia 29 para Patos e Minas, fazer um show lá no dia 30. E depois, no mês que vem, a gente continua. Tem um show em Mato Grosso e tem show em Minas Gerais também.
0: Cara, que bacana. Tamo completa a agenda. Um, a correria,
2: graças
0: que não
2: Deus,
0: para.
2: Agora destravou a nossa agenda aí,
0: que coisa
2: os shows
0: boa.
2: Estão começando, nosso pé na estrada também, para divulgar aí a música, né, para conhecer também essas cidades maravilhosas. É a primeira vez que eu tô aqui em Mafra, eu morei em Floripa 2 anos, mas nunca passei por aqui, então eu tô conhecendo essa cidade maravilhosa, as culturas espetaculares aqui, essa pegada das cidades aqui, a maioria alemã, isso é muito legal. Onde é que foi a cidade que a gente dormiu agora? São Bento do Sul.
0: São Bento.
2: Cara, altas cidades legais também.
0: Legal.
2: Ali.
0: Planalto Norte é muito bacana.
2: Tendo o privilégio de conhecer toda essa região maravilhosa de vocês.
0: Legal.
2: Aqui.
0: E com certeza o povo já está te abraçando de uma forma muito positiva. Léo, a gente tem muita prosa, mas a gente tem horário também, né?
2: É, a gente tem um tempinho curtinho aqui.
0: Exato.
2: Eu já queria agradecer também ao Tchuca, que abriu a porta da rádio pra gente, a Nova FM, que é uma baita rádio da região. É um privilégio muito grande, é um prestígio enorme pra nós estar podendo estar aqui com a nossa música tocando na programação de vocês.
0: E tá Obrigadão. Bombando. E claro, né, que se eu não fazer isso, o ouvinte vai me pegar no pé quando sair daqui.
2: É mesmo,
0: hein? O Léo vai ter que cantar ao vivo pra nós, né,
2: Bora,
0: Léo?
2: Bora, vamos uma cantar ao vivo. Aí. Antes de puxar essa música número chato, minha música com o Danilo e Davi, eu tô deixando um convite pra todos os ouvintes aqui que estão nas rádios aí ouvindo a gente. Vai lá na minha rede social, @leobalbinotti, com B de bola, 2TZ, Léo Balbinotti. E eu tô deixando um convite pra vocês também. Mandar um direct pra mim. Oi, vim pela Nova FM aqui de Mafra, que eu vou mandar um vídeo pra você falando o teu nome, o nome do teu filho. Pra quem você quiser o abraço, eu deixo lá pra você. Então vai lá nas redes sociais, @Léo Balbinotti, deixa direct pra mim lá.

chato. Todo mundo tem um número chato. Que te liga todo santo dia no mesmo horário. Quando você tá no trabalho, só pra ouvir sua vozinha de sono depois de um café. E nessa já são 3 anos que eu te ligo todo santo dia pra ouvir. Alô, quem é?

0: Número chato.
1: Número chato, essa aí que tá bombando também em 104,5. Léo, que bacana, cara. Legal muito receber obrigado, você aqui. Querido, obrigado também.
0: Pela oportunidade de estar aqui e pelo carinho aí, pela recepção. Conta com a gente aí sempre.
1: Legal, que Deus abençoe a sua jornada e que você possa voltar mais vezes visitar.
0: Amém. A gente vai voltar sempre que puder.
1: Com certeza. Obrigado, Léo. Grande abraço.
0: Tudo de bom. Valeu.
1: Valeu. Até mais.
2: Dez e oito.

0: Léo Albinotti, Danilo Davi, número chato. Daqui a pouquinho tem mais.
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6: 10:15.
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2: Muito bem, vamos nessa. Bom demais ter a sua companhia. Bom demais, é claro, ter o carinho incomparável da sua audiência. Seja muito bem-vindo, seja muito bem-vinda aqui no Som da Nova para todo o Planalto Norte Catarinense, para todo o sul do Paraná. Nova. Ai, ai, termômetros marcando nesse momento 14 graus aí de temperatura, 87% umidade relativa do ar, ventos de 6 quilômetros por hora. 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

0: 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Vamos nessa!
1: 10 e 17.
0: Lauana Prado.
2: Essa
0: na Nova.
2: Eu sinto um trem diferente, viu, gente? Puxa daí!

Toca o que você gosta, Lauana Prado, Me Leva Pra Casa, Escrito nas Estrelas e Saudade. 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

0: 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Intervalinho rapidinho, volto já.
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1: Muito bem, 10 horas e 25 minutinhos. Agora a gente vai pro Blitz da Nova. 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
1: Vem pra cá, a Blitz da Nova vai, mas volta daqui a pouquinho, viu, Thiago? Trazendo mais detalhes pra vocês do lançamento do novo Sonic. Abraço, eu volto já.
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3: 10h28.
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2: No Castelinho da Comunicação, 14 graus.
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2: 10 horas e 29 minutos. Nota de falecimento, a funerária em vida comunica o falecimento de Maria de Lourdes Batista, ocorrido ontem com 88 anos. Está sendo velada na Capela da Roseira. Seu sepultamento se dará hoje às 5 da tarde para o cemitério da Roseira. Funerária em vida comunicou com pesar o falecimento de Maria de Lourdes Batista. A mesma era mais conhecida por Lourdes. Mais uma nota de falecimento, a funerária em vida comunica o falecimento de Irineu Ramos, ocorrido ontem com 71 anos. Está sendo velado na Capela de Mafra. Seu sepultamento se dará hoje às 4 da tarde para o cemitério de Mafra. Funerária em vida comunicou com pesar o falecimento de Irineu Ramos. O mesmo era mais conhecido por Cube.
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0: 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Venha interagir, venha confirmar a sua audiência. 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Oi, Andréia, seu Mauer Franco, ligadona sempre aqui no Som da Nova com a gente, né, Andréia? Obrigado pela companhia. Fala, Tiagão, mande um pra nós aqui em Campo do Tenente, todo mundo ouvindo a melhor do sul do mundo. Aí que eu me refiro, um abraço pra vocês, nome na mensagem aí, tá bom, gente? Nome na mensagem. Me ajudem. Ajudem.
1: Bom dia, Tiago, tudo bem?
2: Tudo bem.
1: Na Santa Paz?
2: Tudo bem.
1: Que Deus abençoe, cara, vocês aí.
2: Amém.
1: Pessoal da rádio, a sua família.
2: Amém.
1: Que Deus cuide cada um, né?
2: Estamos precisando de bênçãos. Que Deus que me perdoe.
1: E me coloque no sorteio também.
2: Que nem dizem, estamos precisando de bênçãos. Que Deus que me perdoe, viu, Jussara? Nunca imaginei as coisas que estou passando.
3: Bom dia, Tiagão. Tudo beleza?
2: Bom.
3: Manda um abraço aí pra mim, pra vocês da Nova, pra minha esposa Marli. Ô, Tiagão, sabia que o que mais engorda é a salsicha?
2: É.
3: Porque mais da metade é sal.
2: Ah, verdade.
3: E o resto é sicha. Beleza, Tiagão? Cê vemos por aí.
2: Tá bem engraçadinho, né, Arildo?
4: Claro, né, Tiago? Se fosse pra mim agradecer realmente com palavras, eu ia ficar falando aqui por uma hora, duas, três até, sabe? Não tenho palavra pra explicar a gratidão que eu tenho, meu pai com a minha mãe, que estão sempre ali pra me ajudar na hora que eu preciso, estão sempre pra me ajudar. Então, Tiago, dizer que eu amo muito eles e tenho um imenso prazer de ter eles como pai e mãe, sabe, Tiago? O meu pai, Rodinei, o Ney, e a minha mãe, Mariazinha.
2: O que você está agradecendo? Ah, quer ver, Jode, veio, a tua mensagem veio invertida aqui no nosso sistema. A primeira, acho que era essa aqui, ó. Deixa eu soltar rapidinho aqui o áudio do Jode, que ele está agradecendo, emocionado, não estou entendendo nada. Agora sim, agora deixa eu inverter as mensagens aqui.
4: Fala, Tiagão, eu vou ligado na
2: rede. Diga, filho.
4: Ô, Tiagão.
2: Diga.
4: Dei meio sumido, tamo aí de volta. Passei uma semana turbulenta aí, uma semana atrás aí, mas graças a Deus deu tudo certo. E eu quero agradecer e muito, de coração mesmo, Tiago, minha mãe com meu pai lá.
2: Ah, é?
4: Minha mãe Maria e o meu pai Rodinei, que na hora que eu mais precisei, eles estavam ali como todo bom pai e boa mãe, né? Eles estavam ali pra me ajudar ali, sabe?
2: Pra ser, né?
4: Então quero mandar um abraço e um beijo pro meu pai lá, o Rodinei, e pra minha mãe Maria lá. Beleza, Tiago? Obrigadão, tudo bom.
2: Entendi, Jode. Agora entendi tua mensagem, tá agradecendo o pai que a mãe, no momento mais difícil aí pra eles, eles estavam ali, né? Na maioria das vezes os pais estão para fazer o bem, né? Na maioria das vezes. Mas às vezes eles jogam na nossa palheta também. Acontece, né? Acontece. Mas na maioria das vezes, né? O pai com a mãe é para fazer o bem pro filho, né? Mas tem pai e mãe que... Acontece, viu, gente? Acontece. Fazem o mal pra gente às vezes, né? Mas legal, Jode. Legal que você tem esse reconhecimento com teus pais, que eles fazem o bem pra você, né? Fazem o bem, não te fazem o mal, né? Que legal, sinta-se um privilegiado. Legal. Muito bem, 10 horas e 35 minutinhos. Deixa eu... Preciso ir pro intervalo agora, né? Vamos lá. 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Daqui a pouquinho tem mais aqui no Som da Nova. Não esqueçam, papais, mamães, vocês estão aí para fazer bem pros filhos. Não façam mal para eles, viu? Guardem isto e eu volto já rapidinho.

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3: Muito bem, 10:38. Agora a gente vai diretão. 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
6: 10:40.
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3: Muito bem, agora são 10:41. A virada do ponteiro. Eu vou direto com a Jussânia Cruz. Né? Ela é meteorologista da Epagri-Sirã, com a previsão para o Planalto Norte e Vale do Itajaí. Jussânia, bom dia.
8: Bom dia, o dia vai começando com o tempo estável nas regiões do Planalto Norte, Vale do Itajaí, presença de uma massa de ar frio e seco no sul do Brasil, de origem polar. Um dia que vai ser ensolarado, então, decorrer do período em todas essas regiões, né? E as temperaturas mais baixas agora no início da manhã e durante a tarde, temperaturas perto aí dos 20 graus. A previsão é de que na quinta-feira também continue com o tempo estável, o dia mais frio da semana, com as mínimas previstas mais baixas, né? Então, na região do Planalto Norte, nós podemos ter temperatura próxima de zero até e até possível em torno de 1 grau negativo, e condições para formação de geada também. Durante o dia, com o sol, a temperatura sobe, fica mais agradável, com valores de 18 a 20 graus. Na sexta-feira tem mudança no tempo, já com o deslocamento dessa massa de ar frio para o oceano, a gente já começa a ter aumento da nebulosidade e no decorrer do dia condições para ocorrência de chuva associadas a um cavado, uma área alongada de baixa pressão. Gilsânia Cruz, meteorologista da EPAGRI-CIRAM, com as informações do tempo para o Planalto Norte, Vale do Itajaí de Santa Catarina.
3: Obrigado, Gilsânia. Obrigado a todos aí da EPAGRI-CIRAM, né? E o governo do estado que decretou ontem também, né? É, estado de atenção, porque a gente deve ter aí nos próximos meses, já no mês que vem, o El Niño já deve estar atuando acoplado na atmosfera e nos próximos meses a gente deve ter um volume alto de chuva, né? Considerável de chuva nos próximos meses aqui em Santa Catarina. Então o governo do estado também já tomando as devidas precauções para que nos próximos meses, o que tudo indica, o que tudo mostra, a gente deve ter altos volumes de chuva aí em Santa Catarina, especialmente, né, Rio Grande do Sul, Santa Catarina e Paraná, devido o El Niño já acoplado na atmosfera, que deve trazer chuvas torrenciais nos próximos meses aqui para Santa Catarina.
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3: Shakira.

0: Toca o que você gosta, Shakira. Estou aqui.
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0: É já que eu vou.
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0: 10h51, Blitz da Nova. 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
9: 10h54.
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0: Acho que é a Esperança aqui que tá mandando mensagem.
1: Bom dia, Thiago. Que seja um dia bem maravilhoso, com esse sol lindo. E que seja abençoado para todos nós.
0: Amém.
1: E vamos lá, né? Vamos que vamos.
0: Vamos.
1: Não podemos, como é que se diz assim, desanimar.
0: Não.
1: Vamos em frente.
0: Não dá para afrouxar.
1: Um abraço.
0: Se bem que tem hora que dá vontade da gente apagar uma meia dúzia, mais ou menos, né? Mas não podemos afrouxar, né, Esperança? E cada vez que a Esperança manda mensagem aqui na rádio, eu digo pra ela que ela renova minhas esperanças, né?
2: Fala, Tiagão! Bom
0: Falo.
2: Dia, meu querido! Como é que
0: bom,
2: está?
0: Bom!
2: Pô, manda um abraço aí pra nós aí, na aqui na live, pra mim, pra Cris, pro Caleb, teu carequinha, né? E pra Luci hoje. Hoje é dia da Luci vir aí fazer uma faxina caprichada aqui no plano, hein? E coisa e cuidar das limpezas da funerária. Beleza, meu querido?
0: Beleza.
2: Passando eu só
0: considerado.
2: Pra marcar presença, né? Beleza?
0: É.
2: Braço.
0: Braço.
2: Beijo. Amor da minha vida.
0: E calma. Ai, se explicar em casa um áudio de... Pare com isso aí, rapaz. Tô ficando louco. Aí, ó.
2: Beleza? Abraço. Beijo, amor da minha vida.
0: Para. Ontem o Caio mandando. Ô Caio, você mandou mensagem pra mim, rapaz. Foi ver altas horas da noite ontem. Diz que tinha um. Tem o meu carequinha favorito ali na live. Diz que ontem veio outro. Começaram a brigar ali um com o ciúme do outro. Mas olha. Vamos aonde? Em breve nós prosseguimos aí, tia velho, beleza, meu garoto? Abraço pra vocês aí no Plano Liar.
3: Bom dia, meu amigo Thiago. Gostou-se ontem das buzinaças atrás ali de você. Um abraço aí pro amigo aí.
0: Então, pia, levei um susto ontem. Eu na José Frosch, ali na Restinga, de repente um carro dando luz alta e mostrando com a mão. Opa, falei, que é isso? Já abri o porta-luva ali, já... Falei, será que eu vou ter que usar? Será que eu vou ter que usar da minha... Quando eu vi era o Marquinhos, né, Marquinhos? Não me assuste mais! Oi, Ti, tudo bem? Feliz aniversário pro meu filho Eduardo. Hoje tá completando 18 anos. Amo demais. Ó, o filho aí da Su Tainara, né, Su? Parabéns, Eduardo. Felicidades, 18 aninhos, garoto. Mas aí, ó. Que Deus abençoe, ilumine e proteja. E essa data se repita por muitos e muitos anos aí, tá bom? Deus abençoe sempre. Um abraço também do Tiagão e de toda a turma aqui da... Parabéns pro filhão aí, tá bom, Su? Tudo de bom.
4: Bom dia, Thiago.
0: Bom dia.
4: Bom dia a todos os ouvintes aí da Rede Nova de Comunicação. Nova. Rapaz do céu, será que vai dar sol?
0: Vai.
4: Tomara
0: hoje.
4: Que dê, né?
0: Hoje, amanhã.
4: Então, guri.
0: Sexta chuva.
4: É o seguinte.
0: Diga.
4: Gostaria de participar do sorteio, meu querido.
0: Ah, é? Pode.
4: Tem. Eu sou a Linda Cira Aparecida Colbert.
0: Não tem problema.
4: Do bairro Bom Jesus, aqui de Rio Negro.
0: Uhum.
4: E desejando para você e a todos os ouvintes da 104.5.
0: Beleza.
4: Um ótimo dia para todos vocês.
0: Valeu.
4: Fica com Deus aí, Tiagão.
0: Obrigado,
4: um
0: querida.
4: Um abração aí para ti.
0: Obrigado, Linda Cira. Um abraço, um beijo e tudo de bom para vocês aí. Bom, querida. Que Deus abençoe nós e o mundo inteiro, querida. Sandrinha Alves, tudo bem? Como é que você tá, minha amiga? Beijo carinhoso.
5: Bom dia, aqui é a Gisele do Imbuial. Quero mandar um abraço pros meus filhos.
0: É.
5: Pra minha amiga Andressa, minha comadre. Pra todos meus amigos. Principalmente pro meu amor, Binho. Eu te amo, vida. Você é tudo pra mim. Você sabe que tô contigo porque deve é. Tô morrendo de saudade já. Fique com Deus aí.
0: Então tá bom, tá, entrega o recadão. Um abraço pra vocês aí. Alô, tia Cássia, alô, tio Valdir. Estão ligados aí também no Som da Nova. Um beijo carinhoso pra vocês aí, tá bom, tia? Tá bom, tio? O sábio Lili ligado aí no Som da Nova. Tudo de bom, tamo junto. Quem?
6: Bom dia, bom dia, bom dia, Thiago.
0: Oi.
6: Tudo bem com você?
0: Tudo bem, querida.
6: Um abraço para todos vocês da rádio aí. E que Deus abençoe sempre essa voz maravilhosa aí todas as manhãs.
0: Aí.
6: Beleza, Wade? Nova Era FM, a rádio que só toca sucesso. Me coloca só tem aí, Thiago.
0: Claro. Será? Claro. Beleza, Wade? Valeu, Andréia, com certeza. Ainda mais depois de ter gravado nós aí, daí tem preferência no sorteio ainda, né?
7: Bom dia, Thiago.
0: É.
7: Quer dizer que agora domingo nós vamos se pegar, né?
0: É.
7: O teu time vai jogar com o meu, com o Grêmio?
0: Não sei.
7: Vamos ver qual é que vai ser o mais melhor aí pra ganhar, porque os dois estão arrastando as pernas. Tanto o Grêmio como o Corinthians estão arrastando as pernas, os dois. Não sei se vai ser agora domingo, o Grêmio e Corinthians ou Santos.
0: Não sei.
7: Marco, se for jogar com o Santos, o Marco ganha do Santos. Senão fica feio pra nós, já estamos lá rebaixados daí. Tudo de bom pra você, Thiago. Deus abençoe.
0: Obrigado, senhor Esteu. Nem fale, né, senhor Esteu? Ultimamente eu tenho falado pouco aí de futebol, né? Porque tenho me entristecido muito com o meu. O Botafogo domingo passado empurrou o boné no Coringão, né? Não tenho falado muito de futebol, sabe, senhor Esteu? Na verdade, não sei qual que é a rodada do Campeonato Brasileiro no final de semana. Mas que seja Grêmio, que seja Santos, a tendência de nós ir pra fita é grande.
8: Aí, Thiago, bom dia, Teles. Vamos aí, né? No combate do dia a dia, guri.
0: Claro.
8: Um abraço. Ah, coloca eu no sorteio, hein? Quem sabe eu ganho alguma coisa aí.
0: Valeu,
8: Thiago. Tudo de bom, um abraço.
0: Valeu, Sargento Teles. Se espirrar, saúde, meu queridão. Se espirrar, saúde. Não era pra espirrar já também, né, rapaz? Tá louco?
9: Bom dia, Thiago. Aqui é o Carlinho Babucha.
0: Carlinho.
9: Manda um abraço aí pra turma aí do Bituvinha aí.
0: Uhum.
9: E pra turma da Mata Grande. Os outros. Põe nós aí no sorteio aí do álbum da Copa aí. E no sorteio aí do lanche.
0: Mas
9: o mais importante é o lanche.
0: Ah, Deus
9: o livre. Pra nós ficar aí de barriga cheia.
0: Claro.
9: Pra assistir a Copa. Beleza. Aí, tudo de bom. Tchau, obrigado.
0: Valeu, Carlinho da Babucha. Que nem fala meu padrinho lá, o tio Vardi. Comer precisa. Trabalhar se der. Né? Esse é a nossa. Esse é a nossa. A nossa lição diária aí, que ele diz, né? Essa lição diária. Mais um, dá tempo? Não. Veio um áudio sem áudio, literalmente, né? Oi, aqui é a Emily da Contabilidade Balgartini. Manda abraço pra nós aí. Oi, Emily, um abraço pra vocês aí, tá bom? Bom trabalho. Boa quarta-feira pros amigos aí da Balgarter Contabilidade.
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0: 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A sua hora que volta amanhã, 10 da manhã, hein, gente? 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Eu volto já.
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1: Muito bem, 11h12, falando em Auto Show Chevrolet, vamos voltar lá para o Auto Show, né? 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
3: 11:14. 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
3: 11:15.
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2: Bom demais ter a sua companhia, seja bem-vindo, seja muito bem-vinda aqui no som da manhã de quarta-feira, dia 20 de maio, ano 2026, 16 graus de temperatura nesse momento aqui no Castelinho da Comunicação. As mais pedidas do Área VIP, iniciando nesse momento, oferecimento sempre da Odonto Company, planos, preços e prazos, né, gente, para você cuidar da sua saúde bucal, é com a Odonto Company, em Mafra, Felipe Schmidt, em frente ao Hotel Suzin, e em Rio Negro, na Plínio Torinho, quase em frente ali, a Big Passo. 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
2: Daniel Caon com Pedro Sampaio e Wesley Safadão.

0: É, muito bem, as mais pedidas aqui do Área VIP na Nova em 104,5. 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Daqui a pouquinho tem mais na Nova.
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9: Jean e Giovanni, Bruno.

0: Muito bem, as mais pedidas Hora VIP, oferecimento sempre do El Patron, comida mexicana na Siqueira Campos, no Jardim Moinho. 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Daqui a pouquinho tem mais da Nova.
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0: Muito bem, 11:34. 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
2: Muito bem, 11:40, a gente vai com Josânia Cruz, meteorologista da Ipagre Cirã, informações do tempo, Planalto Norte Catarinense e Vale do Itajaí. Bom dia, Jussânia.
3: Bom dia, o dia vai começando com o tempo estável nas regiões do Planalto Norte, Vale do Itajaí, presença de uma massa de ar frio e seco no sul do Brasil, de origem polar. Um dia que vai ser ensolarado, então, decorrer do período em todas essas regiões, né? E as temperaturas mais baixas agora no início da manhã e durante a tarde, temperaturas perto aí dos 20 graus. A previsão é de que na quinta-feira também continue com o tempo estável, o dia mais frio da semana, com as mínimas previstas mais baixas, né? Então, na região do Planalto Norte, nós podemos ter temperatura próxima de zero até. E até possível em torno de 1 grau negativo e condições para formação de geada também. Durante o dia, com o sol, a temperatura sobe, fica mais agradável, com valores de 18 a 20 graus. Na sexta-feira tem mudança no tempo, já com deslocamento dessa massa de ar frio para o oceano. A gente já começa a ter aumento da nebulosidade e no decorrer do dia condições para ocorrência de chuva associadas a um cavado, uma área alongada de baixa pressão. Gilsânia Cruz, meteorologista da Epagri Cirã, com as informações do tempo para o Planalto Norte, Vale do Itajaí de Santa Catarina.
2: Valeu, Jussânia. Obrigado. Um abraço para vocês e para toda a galera também da Epagri Cirã.
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0: deixa eu me largar rapidinho ali pro Whats da Nova no 3642-3955. Daqui a pouquinho nós temos o sorteio do álbum da Copa do Mundo e o lanche do Avenida Lanches daqui a pouquinho.
1: Tava sozinho, bem carente lá em casa, sem nada.
2: Oi, eu sou o Pierre Schellbauer. Coloca o meu nome pra concorrer. Vamos em figurinha.
0: Tá bom, filho. Um abraço pra você e pra família aí, tá bom? Bom dia, tudo bem? Participar do sorteio aí do álbum da Copa. Cristiane dos Santos, ligados na Nova aqui na facção da, de costura da Yuli. Valeu, meninas. Beijo pra vocês aí. Tudo de bom. Obrigado pela sintonia, tá bom? Tudo de bom. Diga, filho.
3: Fala, Thiago. Já estamos voltando aí de Saltino, Canivete. Vamos ver se vamos ganhar esse sorteio.
0: Isso, vamos ver. Na expectativa, que nem diz, né?
4: Bom dia! Bom dia, bom dia, bom dia! Tiaguinho! O grande Tiaguinho, mas é grandão!
0: Grande, bem Thiago, grandão,
4: babadão,
0: né?
4: Aqui, Thiago, com tudo. Quero mandar,
0: bem Thiago, grandão.
4: Um abraço e muitos beijos pro pessoal da Ração, Thiago.
0: Ah, é? Do grupo GPS?
4: Eles são tudo, Thiago, com aqueles caminhão pra lá e pra cá e pra lá e pra cá. O pessoal aí da Tomazone, Thiago, tem conhecido meu lá também, é? Thiago. Ofícios nobres, Thiago, todos estão ligados nessa rádio, que é Nova. Nova.
0: Tudo pra mim. Temos uma nova loja em Mafra, né, babadão? Ofícios nobres dizendo. Esse é o babadão, nosso ouvinte histórico aqui da Nova.
2: Oi, eu sou o Pierre Schellbauer. Coloca o meu nome pra concorrer. Vamos em figurinha.
0: Tá bom, filho, tá participando.
5: Bom
0: aí.
5: Dia, meu amigo Thiagão. Manda abraço pra mim, pro Marlon, tão bem louco aí. Nas lataria, KF Alterrubados. Valeu, meu querido.
0: É tudo de bom.
5: Estamos esperando tua visita aí, né?
0: Vamos.
5: Falou que vim, não veio.
0: Até agora nada. Não, mas estaremos aí, tia velho.
2: Pra nós. O sorteio da visita.
0: Estaremos aí. Já tem pra ir pro próximo intervalo pra não atrasar muito aí, né? Programa da VIP da Nova, as mais pedidas, oferecimento sempre do El Patron, Comida Mexicana e Odonto Company, a maior clínica odontológica do mundo. Então, gente, daqui a pouquinho, você que participou, boa sorte, né? A gente vai fazer o sorteio aqui do álbum da Copa do Mundo e aquele lanche delicioso do Avenida Lanches para você que esteve com a gente ali no WhatsApp da Nova, tá bom? Boa sorte, volto já.
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12: Muito bem, antes do nosso sorteio na manhã desta quarta-feira, dia 20 de maio, ano 2026.
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19: Bom dia, Thiago. Meu nome é Brenda Manoel Chabazani. Me põe aí no sorteio da promoção do álbum, das figurinhas de Brasil.
12: Claro, um abraço para vocês aí. Bastante criança, né, que tá afim aí do álbum de figurinhas da Copa do Mundo, que legal. Beijo carinhoso pra criançada aí também, estão com a gente no Som da Nova, né? Deixa eu mandar um abraço aqui também pra Nalcilda Boller, né? Obrigado pela sintonia aqui no Som da Nova, seja bem-vinda também, tá bom? Joenísio Veiga, tá ligado com a gente em 104,5, tudo é bom, meu garoto?
20: Olha, oi, cara. Ah. Uma hora eu vou perder a paciência e a amizade com você e com o Silvio, de tanto que vocês estão aprontando comigo. Fique falando, se gavando aí na rádio aí, com a turma, fique. Até vou tomar um café que eu tô nervoso.
12: É, Juquinha, tome um café, tome. O senhor saiba que o senhor não teve o seu CPF cancelado porque o próprio Silvio não deixou eu acabar com a tua vida, rapaz.
21: Bom dia, Thiago. Meu nome é Maria Júlia Rodrigues da Silva. Me coloque no sorteio. Eu queria muito ganhar essas figurinhas, porque eu nunca tive a oportunidade de comprar uma figurinha na minha vida.
12: Credo!
21: Tem o álbum, né? Que tem. Mas me coloque no sorteio. Tomara que eu ganhe, né? Pra eu ficar feliz.
12: Então tá bom. Beijo carinhoso pra vocês. Tá bom, meu anjo? Deus abençoe.
22: Oi, Thiago, que Luiz Henrique dos Santos dentro do Olinto. Manda um abraço pro meu pai, Davi dos Santos.
12: Claro, um abraço pra você.
22: Oi, Thiago, que Luiz Henrique dos Santos dentro do Olinto do Thiago. Manda um abraço pro minha mãe, Vanessa, e um abraço pro meu pai, Davi.
12: Tá bom, tá entregue.
22: Oi, Thiago, meu nome é Bruno,
12: criançada,
22: hein? Me põe aí no sorteio da promoção do álbum das figurinhas de Brasil.
12: Então, tá bom, a criançada.
22: Essa é a Gabriela.
23: Gabriele Rodrigues.
22: Gabriele Rodrigues.
23: Quero participar do sorteio do álbum.
22: Do lago.
23: Participar do sorteio do álbum.
22: Quero participar do sorteio do álbum.
12: É, eu já vejo que é a cabeça do adulto, né? A gente diz: quero participar do sorteio do álcool. Agora vai, vai. Você carcule, né? Eita, criançada. Já é bom, né, receber áudio das crianças,
24: ei,
12: né?
24: Ei, Tiagão, que mora no meu coração. Oh. Coloca o meu nome aí. Meu nome é Ian aí no sorteio.
12: Aí, ó. Gostei desse áudio aqui, ó.
24: Ei, Tiagão, que mora no meu coração. Ah. Coloca o meu nome aí. Meu nome é Ian aí no sorteio.
12: Oi, Ian. Um abraço pra você, filho.
25: Oi, Tiago. Bom dia. Aqui é Isabelle Cacias. Coloca meu nome no sorteio do álbum da Copa.
12: Claro.
25: Uma boa quarta-feira.
12: Obrigado, a criançada tomou conta.
26: Oi, Thiago, eu quero participar do sorteio também.
12: Credo.
26: Dá um abraço pra minha madrinha lá do vacinal.
12: Credo.
26: mamadinha e o... Tá bom? Abaixo.
0: Não seja mentiroso, que você não é criança, rapaz. Pare de folia. Sofri. Seu mentiroso.
12: Vamos lá que tá na hora, gente. Que rufe os tambores, primeiramente aí pro álbum da Copa do Mundo 2026, boa sorte. Vamos ver quem vai levar o álbum da Copa do Mundo. Final do telefone apresentado na tela é o 1991 e quem levou foi o Yuli Werner. Yuli Werner. Você acaba de ganhar, então, o álbum da Copa do Mundo, tá bom, filho? Você pode passar aqui na rádio em horário comercial para retirar. Parabéns, mais um aqui rapidinho, agora do lanche, lá do Avenida Lanches, na manhã dessa quarta-feira. Boa sorte. Você que participou aqui do Whats da Nova no 3642-3955. Final do telefone apresentado na tela é 8038. E quem levou foi ele, o Isael. Isael... No final do telefone 8038, você então ganhou o lanche do Avenida Lanches, tá bom? Essa música foi recolhida... Lembrando que na sexta-feira eu vou trazer mais álbum aí da Copa pro sorteio, tá bom? Eu vou fazer na sexta-feira novamente o álbum mais as figurinhas, beleza? Boa sorte, parabéns aos ganhadores, né? O Yuli, que ganhou o álbum da Copa do Mundo, e o Isael ganhou o lanche do Avenida Lanches. Você que não ganhou, não fique triste, não chore, criançada, né? Por favor, crianças, não quero nenhuma criança chorando aí, viu? Sexta-feira vocês participam com o Tiagão pra concorrer aí, tá bom? Obrigado, gente, pela companhia, obrigado pelo carinho, obrigado pela audiência. Continue com a gente, chegando às orações do meio-dia. Daqui a pouquinho tem Emerson Souza e mais uma grande programação da Nova. A gente se encontra amanhã, 7 da manhã, no Momento Sertanejo, e amanhã a gente vai estar com a promoção mais gostosa do rádio. 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Você ligado na... Ela! Ligado em você. Excelente almoço, excelente tarde e até amanhã, se Deus quiser. Tchau!
1: 11:59.

0: Querido irmão, querida irmã, rádio ouvinte, a minha saudação em Cristo Jesus. Aqui é o Padre Everton. Eu quero convidar você que nos acompanha nesse momento para fazermos juntos a oração do Ângelus, nos colocando em oração e no meio desse dia, pedir assim que a intercessão de Nossa Senhora e a graça de seu Filho Jesus Cristo nos ilumine, nos acompanhe em nossa jornada. E que o Senhor Deus Todo-Poderoso, por intercessão de sua Mãe Santíssima, a Virgem Maria, vos abençoe, vos guarde, vos dê a sua paz, vos dê a saúde do corpo e da alma. Deus vos abençoe em nome do Pai, do Filho e do Espírito Santo. Amém.
1: Meio-dia e 3.

Opa! Boa tarde pra você que sintoniza a 9FM 104,5. Emerson, pra mim é bom dia, porque eu não almocei ainda. Eu já, então é boa tarde. Boa tarde pra você. A nova toca o que você gosta e a partir de agora toca mais ainda, porque as 100 músicas mais tocadas desfilam no seu rádio. Sequência Hits, Emerson Souza, por aqui juntos.

liberado pra você, nosso WhatsApp 3642-3955. 3642-3955, pode participar também lá no Facebook, arroba Emerson Souza Locutor. Vem pra Sequência Hits que tá no ar! Lembrando que você que participa também concorre a um almoço para duas pessoas na Churrascaria Araucária. E essa semana também temos um vale-compras de R$100 lá na Bela e Rica Acessórios. Para participar é só você escrever aí sequência, aí você manda sua mensagem, tá? Coloca aí sequência, a primeira mensagem, a primeira palavra da sua mensagem tem que ser sequência, tá bom? Tá certo? Ah, mas se eu não mandar, daí não vai participar do sorteio, tá? Tem que colocar a sequência, aí sim o seu nome completo, tá? E só o seu recado, o seu abraço, enfim. Vamos nessa? 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É a sequência, hein? 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Hoje começando as 60 mais, hein? Entramos aí de vez nas 60 mais. E hoje a 60ª posição é essa aqui, ó. Sequência aí. Sequência aí. Acende o farol.

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0: nossa sequência hits aqui na 9FM 104,5. 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
0: Legal, legal, legal. Au, au, au. Bora participar, bora mandar recado, bora interagir. 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Boa tarde, Emerson, tudo bem? Aqui o tio Wag passando para confirmar se sintonia nessa quarta ensolarada. Tava na hora do solzinho resolver trabalhar, né? Nem vamos gravar muito, senão daqui a pouco ele foge de novo, esse danado. Ô, trembão, né? A galera participando. Quem mais tá aqui? Deixa eu ver. Boa tarde, Emerson. Patrícia Eveline. Oi, Patrícia. Obrigado pela companhia. Boa tarde. Quero participar do sorteio. Juscelia de Lima. Valeu, Juscelia. A Matilde também tá por aqui. Excelente tarde pra você também, Matilde. Boa tarde, Emerson. Confirmando minha presença nessa rádio maravilhosa. Maravilha. Obrigado pela companhia. Boa tarde, Emerson. Sequência maravilhosa de músicas e a galera interagindo. Tem mais recado. A Lucimere Ribas tá mandando recado pra gente também. Obrigado pela companhia, viu, Lucimere? Tá bom, querida? Roseli Dexelbauer tá por aqui também. Aquele abraço pra você. A Tamara Terezinha também tá ligada. Manda um abraço pro meu filho Arthur Vinícius. Quem tá mandando é Josiel Herbert Schubert. Obrigado pela companhia, tudo de bom. A Ângela, oi Emerson Souza, atendi agora, quero participar do sorteio. Ângela Bonserzac, obrigado pela companhia. Sirley Conkel, tá ligada com a gente, obrigado pela companhia. Boa tarde, Emerson Souza, sempre na escuta da melhor. Coloca eu no sorteio, é o Celso, valeu Celso, obrigado pela companhia, tamo junto. A Deise Terezinha de Andrade, obrigado pela sintonia também. Oi Emerson, quero participar dos sorteios. É Olinda Souza, do bairro Bom Jesus. Olinda, obrigado pela companhia. Tarde Emerson, aqui é o João Elísio. Quero deixar um beijo pro meu amor, a Janine Martins. Tá bom? Ô, João Elísio, obrigado pela companhia. Boa tarde, Patrícia Siqueira. Obrigado pela companhia, Patrícia. Alô.
3: Sequência.
0: Oi.
3: Boa tarde, tudo bem com o senhor, com vocês aí da rádio? Que Deus abençoe essa tarde maravilhosa e me coloque no sorteio do...
0: Do?
3: Almoço.
0: Nossa.
3: Qualquer um dos sorteios.
0: Tá bom, obrigado pela companhia. Valeu, dona de Sara. Boa tarde, Emerson. Lucélia, de Amola Flecha, coloca aí meu nome no sorteio, manda alusão pra mim que estão na escuta, todos que estão na escuta também. Ótima quarta-feira pra vocês aí da rádio. Valeu, brigadão. Deus

0: tarde, Emerson. Correio Frázio participando. É o Emerson Correio. Ah, meu xará, Emerson Correio Frázio. Obrigado pela companhia. É, Emerson é gente boa demais da conta, né? A Cirlei tá por aqui. Boa tarde, Emerson. Quero participar. Boa tarde, Cirlei. Marli Teodoro também, obrigado pela companhia. Adriana Schobauri Kujikoski também tá ligada com a gente. Vamos de música? Pode ser? Vamos? É, depois a gente fala mais. Vamos de música.
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0: A sequência mais essa eletrizante é do seu rádio.
2: Escutar baixo, meu irmão.
0: Tem graça não. 57ª posição. Harry Styles. As You Are.

0: Aproveita que eu tô obrigado, Natan e Zé Vaqueiro. A nova toca. Depois do intervalo eu volto, hein? Meio de 27.
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0: Vamos nessa, galera tá participando, tá interagindo. E todo mundo quer ouvir recado aqui na Nova, né não? Boa tarde, Emerson, Márcio Pixus, obrigado pela companhia. Boa tarde, Emerson, saudações palestrinas, opa, tamo junto. Coloca meu nome no sorteio, João Daniel Erzer, do bairro Bom Jesus, valeu, João. Boa tarde, Emerson, coloca no sorteio, adoro ver essa rádio, é Neuza, valeu, Neuza. Lucimere Ribas está dizendo o seguinte, Emerson, um grande abraço para Josi Ribas, minha irmã, minha preferida. Obrigado pela companhia. E mais, Ada Giza, Sandra, Roberto, Caio, todo esse povo aí, obrigado pela companhia. E mais tá aqui, Marli, obrigado pela companhia. Álida também tá ligada com a gente. Emerson Rodrigo França, mais um xará por aqui, ó, valeu. Boa tarde, Aline Santos. Coloca meu nome no sorteio aí, Emerson. Valeu, Aline. Com certeza. A Dinacira Aparecida Lorena. Estamos sempre na escuta. Valeu, Dinacira. Obrigado pela companhia. Gabriela Elias também. Rafaela Crassota. Obrigado pela companhia de vocês. Alô.
3: Boa tarde, Emerson.
0: Tarde.
3: Aqui é Ana Beguelias.
0: Vão.
3: Me coloca no sorteio e tenha uma boa tarde para todos nós.
0: Tá bom, então tá bom. Obrigado pela companhia.
4: Oi, Thiago, tudo bom? Hoje não vou errar seu nome, tudo bom?
0: É, mas aí mandou no horário do Emerson. É, bacanaca minha vida, né? É esse áudio aqui, ó.
4: Boa tarde, Emerson.
0: Aí.
4: Margareta, quero participar do sorteio.
0: Oi, Margareta.
4: Um grande abraço para todos.
0: Aham. Essas mensagens, elas vêm todas trocadas às vezes. Alô!
5: Boa tarde, José Adalberto, que eles fundaram.
0: Oi, José Adalberto.
5: Mandar um alô aí pra rádio e pedir que me coloque no sorteio, hein, Emerson?
0: Tá bom. Galera, o seguinte, quando você manda áudio, tem que colocar a palavra escrita, sequência, antes, tá? Escreve aí, sequência, aí você manda áudio, tá bom? Aí sim, tá concorrendo. Se não tiver a palavra sequência aí, concorre não. Ai, mas o Emerson tá muito chato. É que não vai lá pra caixa de mensagens onde a gente realiza o sorteio. Aí você não vai participar. Entendeu?
6: Suspeitei desde o princípio.
0: Vai mandar áudio? Pode mandar, mas tem que mandar a palavra escrita também lá, tá bom? Sequência. Daiane Kobit, obrigado pela companhia, tudo de bom pra você. Mais aqui. Alô? Alô?
7: Cadê o Emerson?
0: Tarde.
7: Lúcio, tudo tranquilo?
0: Bom.
7: Emerson passando aí pra reforçar a audiência, desejar uma ótima tarde pra
0: você. Valeu.
7: A todo nosso querido programa Fresca que tá ligadinho na programação, hein? Beleza?
0: Beleza.
7: Um abraço pro Marcelo Lourenço, nosso amigo também, que tá ligadinho na programação lá.
0: Valeu.
7: E se for possível, depois pinche nós no sorteio, Emerson, beleza?
0: Pinche.
7: Daí o Machado aqui no Jardim Novo Horizonte, ligadinho na programação também. Rede Nova.
0: Valeu. Boa tarde, quero participar do sorteio. Sônia Sampaio, um abraço, Sônia. Obrigado pela companhia, alô.
8: Boa tarde, meu amigo Anderson. Me coloca no sorteio.
0: Não, peraí, Vere. Você manda mensagem pra mim quantos anos já? Me chamar de Anderson nessa altura do campeonato, Vere? Ah, não. É pra acabar com a minha vida, viu? Tá doido.
9: Opa!
0: Eu vou até ouvir de novo, né? Deixa eu limpar direito os ouvidos aqui, mas...
8: Boa tarde, meu amigo Anderson. Coloca no sorteio Veridiana Aparecida de Lima. Manda um abraço pra Denise, pra Pérola, Adela e pra Josiane.
0: Rapaz.
8: De Lima.
0: Rapaz do céu. Tá bom, Veri. É o Emerson. Sabe o Emerson Souza? Tá bom, é o Emerson que tá aqui.
9: Meu nome é Victor, que
0: eu sorteio. Valeu, obrigado pela companhia. Quem mais tá aqui? A Daniele dos Anjos tá participando com a gente. Obrigado pela companhia, Daniele. Quem mais tá aqui? Quem mais? Boa tarde, meu nome é Isael Aparecido Oliveira. Estamos trabalhando e ouvindo a 104,5. Quero ganhar um almoço da churrascaria. Valeu, obrigado pela companhia de vocês aí. Alô, alô, alô, dona Andréa.
10: Boa tarde, Emerson. Tudo bem com você, meu querido?
0: Coisa.
10: Passando pra desejar uma ótima quarta-feira pra todos vocês.
0: Deseje.
10: Aí da rádio. Que Deus abençoe essa tua voz de novo, que eu falo sempre.
0: Amém.
10: repito. Voz maravilhosa, contagiante. Que contagia.
0: Obrigado,
10: toda
0: Andréa.
10: Nossa. Beleza, uai. Um abraço.
0: Pra quem?
10: Pra Maria Morossi, pra Altina, que está fazendo aniversário hoje. Beleza? E tudo de bom pra você aí, Emerson.
0: Valeu.
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10: a rádio que só toca sucesso com o Emerson Souza. Fui.
0: Fui. Eu também fui. Vou nessa. Sequência Coldplay's Feels Like I'm Falling in Love.

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0: 15 pra uma.
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0: Vem de 46 por aqui no nosso Sequência Hits. A Doroteia Ribeiro tá participando com a gente. Obrigado pela companhia, viu? O Doroteia. Alô, câmbio.
5: Cadê, Emerson?
0: Ah, esse aqui já foi, rapaz. Ah, já foi esse. Boa tarde, Emerson. Agora boa tarde da Ellen. Valeu, Ellen. Obrigado pela companhia, tá? Tudo de bom. Quem mais tá aqui? Boa tarde, Emerson. Bota meu nome no sorteio de Lei Lombardi. Obrigado pela companhia. Oi, Lombardi. Desculpa, tá? Desculpa, não brinco mais. Aquele abraço de Lei. Ai, a gente pede o amigo, mas não pede a piada, né? Boa tarde, Emerson. Tudo bom? Me coloca no sorteio Álvaro Albrecht. Obrigado pela companhia, Álvaro. Boa tarde, gostaria de participar. Arleia Pichait. Obrigado pela companhia, viu, Arleia? Tudo de bom pra você. Quem mais? Emerson, boa tarde, Davi Santos. Valeu, Davi. Obrigado pela companhia, tal coisa. Quem mais? Esperança, tá ligado com a gente. A Esperança Martins, boa tarde, Emerson, confirmando a audiência. Obrigado pela companhia, tá? Alô, câmbio.
6: Boa tarde, Emerson.
0: Fala, Cleber.
6: Beleza, meu irmão? Você tá em todos os lugares, né, Emerson? Tá ali, tá aqui, tá na loja ali, tá lá, tá lá, tá lá, tá no mercado e tá em todos os lugares.
0: É que eu trabalho,
6: Emerson,
0: né?
6: Manda um abração lá pro meu amigo que acabou de mandar um áudio aí, o Daíl, do Novo Horizonte. Tamo junto!
0: Tamo junto, é? Tá bom, então. Obrigado pela companhia. Aquele abraço, exatamente, o Clésio. Eu tô aqui, tô ali. Alguém tem que trabalhar, né, rapaz? Tem que a luta, né? Fazer o quê? Abraço pra vocês aí. Obrigado pela companhia. A Jucinei dos Santos tá ligado com a gente. Obrigado pela companhia. Boa tarde pra vocês, Jucinei. Jennifer dos Anjos. Obrigado pela companhia, Jennifer. Beijo pra você. Bom trabalho pra vocês aí da rádio. Maria Sueli Erzer. Obrigado pela companhia, Maria. Emerson, é a Rita de Cássia. Oi, Rita. Um grande abraço, fica com Deus. Obrigado, igualmente você também, tá? Alô.
7: Boa tarde, bom dia, boa tarde, né?
0: É, boa tarde já, bom, né, ô coisa.
7: Eliana, parecida com alguns do Faxinal.
0: Oi, Eliana.
7: Coloca aí no sorteio.
0: Tá bom, obrigado.
7: Tudo
0: pela companhia.
7: Tudo bom.
0: Valeu. Deus que ajude, obrigado pela sintonia, tá? Oi, Emerson, me coloca aí no sorteio. É Josiane de Lima. Oi, Josi. Alô.
8: Fala, Emerson. Boa tarde, meu amigo.
0: Ótima Fala aí.
8: Boa tarde pra você. Deus abençoe você e todo mundo que tá na escuta.
0: Amém.
8: Manda um abraço pra minha esposa Gaia, meus filhos Kailan e Rian.
0: Aham.
8: E capricha nos modão aí, meu amigo.
0: Chá com
8: e
0: nós.
8: E se acaso tiver algum sorteio, coloca meu nome, meu amigo. Adriel sempre. Martins. Abraço.
0: Sempre tem, Adriel. Obrigado pela companhia. Abraço. Boa tarde, Emerson. Tudo tranquilo? Aqui é o Márcio Sokodowski. Manda alusão aí pros motores da educação, pra minha esposa Iracema, pro meu filho Fernando, pra todos vocês aí da rádio. Ótima e abençoada tarde. É nóis, levando vocês aí de carona, melhor da região. Obrigado pela companhia. Aquele abraço, Márcio. Capricha aí na boleia. O Rafael tá participando com a gente aí, né, Rafael? Tá mandando abraço pra quem? Anderson, Zé da GM, Bilu Bilu, Cruz Credo, Smilinguido, Anselmo da Fonseca, uma perna grossa, outra seca. Ah não, ele tá dizendo assim, como que é o nome dele? Anderson, Zé da GM, Bilu Bilu, Cruz Credo, Smilinguido, Anselmo da Fonseca, o perna grossa, outra seca. Valeu, Rafael. Ah, rapaz, vocês arrumam cada uma, né? Deus do livre. Boa tarde, Emerson. Tudo bem com você? Aqui é a Luciana Traim. Oi, Lu. Obrigado pela companhia. Boa tarde, Emerson. Me coloca no sorteio, Denise de Lima. Oi, Denise. Obrigado pela audiência, tá? Tudo de bom. A Samantha Antunes da Silva tá participando também. Chega de papo, né? Onde vamos pegar?
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0: Onde papo? De papo depois só agora. Amar de novo. 51ª posição.

0: sequência aí nessa dupla, viu? A 50ª, abrindo as 50 a mais.
1: Ficar sem você.
0: Na 49ª tem Traia Véia.
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0: Rapaz, eu lembro quando essa aí tava lá no top 10, hein? Agora tá nas 50 a mais.

0: trazer mais alguns recados aqui antes da gente virar aí pra outra hora do programa, né? Fazer a virada de chave aqui. A Cristina Valan tá participando com a gente, obrigado pela companhia. É, o Pedro Duns também tá por aqui. A Lívia Elias, obrigado pela companhia. Boa tarde, Emerson. Sônia Faustino, lá do Jardim América, obrigado pela sintonia de vocês. O Pedro Jonas de Meira, Odete Frogel. Oi, Emerson, boa tarde. Marcela da Silva, oi, Marcela, obrigado pela companhia. Laércio Brunatti está por aqui também. Sandy Kichler, obrigado pela companhia. Boa tarde, Emerson, gostaria de participar do sorteio, abração, tá? Vitor Miguel, bom serviço. Deus que ajude pelo bom serviço aí, viu? Valeu, gente, obrigado pela companhia de vocês, tá? Continue participando, WhatsApp 3642-3955. Lembrando que no final da semana, lá na sexta-feira, você concorre a um almoço para duas pessoas na churrascaria Araucária e um vale-compras de R$100 lá da Bela e Rica Acessórios de Mafra. Pode participar aí à vontade, tá bom? A gente vai virar de chave. A primeira hora do nosso programa fica por aqui. 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Gente, intervalo rapidão, tá? Rapidão mesmo. Volto já, prometo. Prometo que eu volto daqui a pouquinho, viu? Tá bom?
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0: já você confere, Murilo Huff. Deixa eu, deixa eu.
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0: 1:07.
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6: 1:08.
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0: aqui. Boa tarde, boa tarde, boa tarde. Alegria muito grande poder estar aqui junto contigo na nova. É quarta-feira, vintão já. Vintão, dia 20 é dia de vale, né, produção? É, né? Dia 20, 20, 20, 20 do quê? 20 de maio já? Rapaz, como passa? Daqui a pouco já é Natal. Quando for ver, já é Natal, né? Não, não.
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0: Prazer imenso estar aqui com você, sou Emerson Souza. Juntos, juntos, até as 2 da tarde. 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

0: Opa! Quero participar do sorteio. É a Nazaré Pires Martins Pautz. Bom trabalho. Boa tarde de trabalho pra você também. Obrigado pela companhia, tá, Nazaré? Boa tarde, Renan. Tudo bem? Vanessa Zamboni Ramos. Obrigado pela companhia. Excelente tarde pra você também. Vamos nessa? Vamos de música? Deixa eu tá pintando por aí.
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0: 48ª posição.

0: Segundo amor da sua vida, Marília Mendonça, no nosso Sequência Hits.
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0: 1h15, eu volto já. 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
0: Já já você confere essa inteirinha aqui na Nova. Simone Mendes, erro gostoso.
8: Esse erro gostoso.
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0: 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Pronto, já está participando. 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

0: nosso Sequência Hits até as duas. E aí, tudo bem com você? Tudo certo? Tudo legal? Vai mandando recado pra gente no WhatsApp 36423955. Mande áudio, mande texto. Só não esquece, hein? Coloca a palavra sequência antes da sua mensagem. Aí você participa comigo e concorre na sexta-feira um almoço para duas pessoas na Churrascaria Araucária. E também um vale-compras de R$100 da Bela e Rica Acessórios de Mafra. Bom demais, né? Tá afim? Tá afim, eu sei que você tá. Eu sei que você tá. Vai mandando aí no 36423955. Tem mais, Laércio Brunatti tá participando com a gente. Obrigado pela companhia, aquele abraço, tudo de bom. Oi, Emerson, manda um abraço pra mim. Coloca o nome que eu mando pra você, viu? Mas olha, é bagar. É fácil pra nós. Enquanto isso, tem sucesso pra você. Tem recado também aqui da Maria. Tá bom, abraço, Maria. Ela só tá dizendo oi, só manda oi pra mim. Oi pra você, Maria. Obrigado pela companhia. Agora sim, no Sequência Hits, 46ª posição, Erro Gostoso com Simone Mendes. Bora conferir.
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0: Simone Mendes no Sequência Hits, a nova toca que você gosta. Na 45ª posição tem essa aqui, ó.
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0: Escrito nas estrelas.

0: As mais tocadas do Brasil, você confere com a gente diariamente. Segunda a sexta, das 12 às 14 horas. E aos sábados também, o nosso Sequência Hits rola por aqui. Depois você vai e volta, hein? Já tem mais sucesso, mais participações. Não deixe de mandar sua mensagem e concorra a presentes legais aí. Acerta os ponteiros aí. 1h28.
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2: Agora 1h29, nota de falecimento, a funerária em vida comunica o falecimento de Maria de Lourdes Batista, ocorrido às 23 horas de ontem, com 88 anos. Deixa enlutados 10 filhos, genros, noras, netos, bisnetos e demais familiares e amigos. Seu corpo está sendo velado na Capela da Roseira. Seu sepultamento se dará hoje às 17 horas para o cemitério da Roseira, em Rio Negro. A funerária em vida comunicou o falecimento de Maria de Lourdes Batista, mesma mais conhecida por Lourdes.
1: 1h30.
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0: Virgínia. Ajuda aí, Virgínia.
1: Agora que eu tô quase superando.
0: Daqui a pouquinho, hein? Grupo Chocolate.
1: Esse tempo me exalando. Aí me dá vontade de ligar.
0: Vamos nessa. Sequência Hits daqui a pouquinho com essa aí. Inteirinha pra você na 44ª posição das mais tocadas.
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1: O governo de Santa Catarina assinou um decreto que estabelece estado de alerta climático em todo o território catarinense. A medida tem caráter preventivo diante das previsões meteorológicas associadas ao fenômeno El Niño. Conhecido por provocar aumento no volume de chuvas na região sul, o fenômeno eleva o risco de eventos extremos, exigindo planejamento antecipado e reforço na estrutura de proteção. O objetivo é permitir a mobilização antecipada dos órgãos estaduais para ações de prevenção, monitoramento e resposta rápida. De acordo com meteorologistas da Secretaria, este momento é de neutralidade em Santa Catarina, com cerca de 80% de probabilidade de início do El Niño entre julho e agosto.

0: Toca mais, toca muito mais. Boa tarde pra você, seja bem-vindo, seja bem-vinda. Emerson Souza no seu rádio até as 2 da tarde. 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Galera participando, interagindo. Olha, você que deixa seu recado aqui, concorre a um almoço para 2 pessoas na churrascaria Araucária e também o vale compras de R$100 da Belle Rica. Sorteio na sexta-feira. Belle Rica Acessórios de Mafra e a churrascaria Araucária apresentando você aqui no nosso Sequência Hits. Para participar, tem que colocar a palavra sequência antes da mensagem, tá? Sequência e o seu nome completo e o seu recado. Tá valendo. Boa tarde, Emerson. Jaqueline Aparecida Lisboa participando. Obrigado pela companhia. Oiê, boa tarde. Sou a Joelma Aparecida Ramos. Na escuta. Obrigado pela companhia. Quem mais está por aqui? A Rita Aparecida de Oliveira. Obrigado pela companhia. O Hélio Fernandes também está ligado com a gente participando também. Vamos de música? Vamos nela.
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0: avançando. Alô, Virgínia. 44ª posição. As mais tocadas do Brasil.

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1: Eu com fase
2: o cheiro dela. Alô, Virgínia.
0: Liga, não vai dar problema.
2: Sequência Hit segue em frente, hein? Arruma um bump pra você.
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2: Gael e Rodolfo.

0: sucesso pra você. As mais tocadas do Brasil, 43ª, e na 44ª teve TV Alô Virgínia. Depois você fala, tem mais, continue participando, mandando mensagem, recado. Vai ser um prazer imenso, tá? Atender você no 3642-3955. Coloca a palavra sequência e seu nome. Sua participação aqui vale presente.
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0: 1h49.
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0: atender mais alguns amigos que estão participando com a gente aqui. Boa tarde, Emerson. Marisa Traim, quero participar do sorteio. Oi, Marisa. Oi, boa tarde, tudo bem? Tô ligadinha na rádio, coloca meu nome no sorteio, Maiara de Paula Barbosa. Oi, Maiara. Beijo pra você, obrigado pela companhia, excelente quarta-feira. Boa tarde, quero participar aí, amigo querido, Elisete. Beijo, Elisete, obrigado pela companhia também. Reginaldo Leardino, obrigado pela sintonia. Alô, boa tarde, Emerson. Meu nome é Patrícia Kurovski. Quero ganhar esse jantar, valeu, obrigado pela companhia, tá? Tudo de bom pra você. Quem mais? Quem mais aqui? Oi, tô sempre ligado na Nova. Solange Aparecida Schultz, obrigado pela companhia. A Valdineia Alves está participando também. Rosilene Binec, abraço pra você também. Boa tarde, Emerson. Joelma Fernandes, valeu, Joelma. Obrigado pela companhia. Micaela Lorena também tá aí ligada todos os dias participando, né? Sequência que segue, tem Dona pra conferir agora.
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2: Luan Santana e Léo Foguete.

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2: Mais 57, fim de papo no nosso programa. Abraço pro meu amigo Buba, tá ligado com a gente aí. Obrigado por

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Tô indo nessa, obrigado pela sintonia, pela audiência, pelo carinho. Amanhã eu tô de volta, amanhã quintamos, entramos aí nas 40 mais, tá? É. Amanhã, inclusive, vai ser a música da Simone Mendes, na 40ª já, tá? Mas isso é amanhã. Obrigado pela sintonia, amanhã eu volto meio-dia. Já tem Marco Aurélio com o melhor da nova. Fique com a última de hoje, a 41ª posição com Henrique Juliano. Tchau, gente. Até amanhã.

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0: 2:17.
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3: Super Dicas. Último bloco do Super Dicas aqui no seu rádio, dicas e truques que facilitam o nosso dia a dia. Objetos inesperados devem ser guardados na geladeira. Guardar jeans na geladeira pode evitar que desbote, enquanto congelar roupas com chiclete facilita na remoção do chiclete. Meia calça resfriada antes do uso pode durar mais. Tubos de cola conservam melhor no frio, evitando ressecamento. Velas refrigeradas queimam mais lentamente. Batons armazenados na geladeira também duram mais, evitando rachaduras e alterações da cor. Amanhã eu volto com mais super dicas. Um abraço pra você, até lá.
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5: 2:22.
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0: Na nova, você conferindo o som do DJ Tons, Lady Gaga, Always Remembers This Way. Também teve Engenheiros do Havaí, Ana.
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5: Duas e 31.
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0: A previsão para essa tarde de quarta-feira é de tempo estável, com sol e poucas nuvens em toda a Santa Catarina. Temperatura baixa. No Planalto Norte, sol entre nuvens e a temperatura variando de 4 a 19 graus. Nesse instante, 19 graus é a temperatura aqui no Alto de Mafra.
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0: 2:35. Mandar um abraço a quem está confirmando a audiência. Boa tarde, a Juscelia da Mola Flecha. Oi, Juscelia, boa tarde. Manda um alô aí pra mim que estou na escuta dessa programação maravilhosa. Tá mandando então, Juscelia, um oi pra você e toda a família aí. Um grande abraço, tudo de bom. 2:35, Henrique Juliano, novo eu.
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2: A Blitz da Nova hoje é com Ed Brito e Samuel. Romance Rosa.
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21: 2:50.

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6: 2:54.
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1: No nosso Melhor da Nova, Daniel Santa Cruz Lento, também teve o Jeito Moleque, a participação do Menos é Mais, presentão.
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3: 3 e 1.
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3: 3 e 5.

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0: 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Na Nova tem Cristina, a participação do Hugo Henrique Apagão. Depois tem Hugo e Thiago por um minuto.
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3: 3h23. 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
4: 3:32.
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12: A previsão para essa tarde de quarta-feira é de tempo estável, com sol, poucas nuvens em toda Santa Catarina. temperatura baixa. No Planalto Norte, tarde de sol, algumas nuvens e a temperatura variando de 4 a 19 graus. Nesse instante, 19 graus é a temperatura aqui no Alto de Mafra.
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0: 3:37.
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3: 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Galera lá da facção da Iuli, ligadinhas da nova, valeu, valeu Cristiane. Valeu pessoal aí da Iuli, ligadinho com a gente, aí, a facção Iuli.
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3: Bora curtir o De Propósito, tô sentindo falta. César Menotti e Fabiano, só mais uma verdade.

0: No nosso Melhor da Nova, César Milotti Fabiano, só mais uma verdade.
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4: 3:46.
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2: 3:51.
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0: Na nova, Matheus e Cauã, Luana Prado, Admita. Também teve o Léo, Balbinotti, Danilo e Davi, Número Chato. 4 horas da tarde, um minuto, é o nosso melhor da nova, oferecimento acessórios e Cia, onde você encontra a aliança para o momento perfeito, ouro, prata, aço envelopado, produtos de altíssima qualidade, com você nos seus momentos mais marcantes. 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

0: 4 e 2.
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1: Quatro e cinco.

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11: 4:07.
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13: A Blitz da Nova tá chegando com o sucesso do Ed Brito e Samuel, Romance Rosa.
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7: 4:20.

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5: 19 graus.
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0: 4:24.
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5: Nota de falecimento, a funerária São Gabriel comunica o falecimento da senhora Maria Prom Vons, ocorrido hoje aos 65 anos. Está sendo velada na Capela Municipal de Mafra e o sepultamento será amanhã às 4 horas.

Falecimento, a funerária São Gabriel comunica o falecimento da senhora Maria Pron Vons, ocorrido hoje aos 65 anos. Está sendo velada na Capela Municipal de Mafra e o sepultamento será amanhã às 4 horas.

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8: 4:39.
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1: Na nova, Israel e Rodolfo, Jorge e Matheus, Marca Evidente. Também tem o Gustavo Lima, Assunto que Dói.
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0: Marcelo, te adoro, obrigado.
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3: Jade Jefferson, Marcelo Teodoro, Legião Urbana, Simone Mendes, Direitos Iguais. Fechando o melhor da nova, amanhã tem mais pra você. Tá fechando o meu horário também, tá chegando o Jotinha, o Jota Araújo, trazendo pra você os clássicos da nova. Amanhã, a partir das 2 da tarde, tô de volta com o nosso melhor da nova. Um bom final de tarde de quarta-feira pra você. Se cuida amanhã, então. Nos falamos novamente, um grande abraço, até mais. Olá. Tchau. Sem Detonautas, Vitor Clay, só nós dois.

0: Tocão. Detonautas.
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2: 5 e 2.
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2: 5:08.
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9. Ótima tarde para você ligado aqui junto com a gente na 104,5, a nossa ZYD 735, Mafra Santa Catarina, empresa de comunicação, né, da Fundação João 23. E aí, como é que você tá? Tudo bem? Tudo certinho? Tudo legal com você? Quarta-feira, dia 20 de maio de 2026, tô chegando por aqui, sou o Jota, te faço companhia até as 7 e a partir de agora, matando saudades aqui na Nova. É, valendo pra você, a partir de agora, até as 6 da tarde, só as melhores aqui no Clássicos da Nova. Lembrando que daqui a pouquinho, né, 6 da tarde, tem pra você o melhor do sertanejo até as 7 com o nosso Circuito Sertanejo. Seja bem-vindo para você de Mafra, Rio Negro, região, ouvindo a gente pela internet no nosso portal redenova.fm.br ou através do nosso aplicativo. Obrigado pela sua companhia. Seja sempre, sempre muito bem-vindo à Rede Nova.

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sexta-feira. E fica mais fácil de você levar esse prêmio aí, né? Então participa, 3642-3955. Nova FM. Pra começar tem o Joy, Touch by Touch, 5:11, boa tarde pra você.

0: 9. Michael Jackson, Beat It. Também teve Joy Touch by Touch. As primeiras de hoje, né? Matando saudades até 6 da tarde aqui na 104,5 com mais uma edição do nosso Clássicos da Nova. Você continua participando, né, pelo nosso WhatsApp, o 3642-3955. Faça como... Deixa eu ver quem é aqui. O Valdecir, né? O Valdecir participando aí junto com a gente. Falando do Touch by Touch, Euro Volume 1, Momento Transação, bons tempos, top demais, né? Verdade, né? Como é bom matar saudades, umas músicas boas, né? Touch by Touch é uma que é um hino nacional, né? Toda balada retrô tem que ter. Vai participando aí, mandando a palavra Iluminura por 3642-3955, valendo, né? Sexta-feira tem sorteio Super Combo do Iluminura. Esse combo aí que vai com muitas delícias e serve muito bem até 4 pessoas. Então participa, é só mandar a palavra Iluminura pro 3642-3955 com o seu nome completo. 5:20, intervalo e a gente já volta.
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0: 5:22. 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
1: Isso aí, segue pra você o nosso Clássicos da Nova. Até às 18h aqui em 104,5. Agora são 5h26. Finalzinho de tarde, quase começo de noite. Você ligado com a 104,5, a rádio que toca o teu som. 17 graus, temperatura nesse momento aqui no Alto de Mafra. E agora tem Luigi Mandini.
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0: 104.59 FM, tocando o que você gosta, Barbarella. Só uma canção. Luigi Mandini, Volte Amor. Clássicos da Nova para você até às 6 da tarde, aqui em 104,5 intervalo, e a gente já volta. Aguenta aí.
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2: 5:34.
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0: The Old Field, George Love, daqui a pouquinho aqui no Som da Nova.
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6: 5:37.
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0: que eu jamais me canse de caminhar. Ave Maria, cheia de graça, o Senhor é convosco. Bendita sois vós entre as mulheres, e bendito é o fruto do vosso ventre, Jesus. Santa Maria, Mãe de Deus, rogai por nós, pecadores, agora e na hora de nossa morte. Amém. Nossa Senhora de Fátima, quero te pedir forças para continuar sempre, sempre a caminhar em direção a teu filho Jesus. Amém. Boa noite a todos.
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2: Oi, seja bem-vindo a 104,59 FM, a rádio que toca o teu som. Está começando o nosso Circuito Sertanejo para você até às 7, num oferecimento da FUBRA. Agora 6:11, hoje quarta-feira, dia 20 de maio de 2026. Sou o Jota, te faço companhia por aqui na Rede Nova de Comunicação. A partir de agora, então, com o melhor da música sertaneja. Você está aí em casa, no carro, em qualquer lugar, ligado aqui com a Nova. Obrigado pela sua companhia. Vamos conferir, então, o melhor da música sertaneja?

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1: Aí, chegando pra você a música do dia aqui no Blitz da Nova. Diego e Ramon. Aliás, Ed Brito e Samuel. Diego e Ramon já tocou, né? Agora é Ed Brito e Samuel. Romance Rosa, música do dia aqui no Blitz da Nova.

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0: 6:18.

0: 9 FM tocando o que você gosta. Barões da Pisadinha com a Manu Batidão aqui na Nova. Ainda tem amor. Também teve Wesley e André pra te ver feliz. Ed Brito e Samuel, Romance Rosa, música do dia. E também Diego e Ramon com Mato Grosso e Matias, Hospital de Bebum. 6h24 é o nosso sertanejo para você até às 7, num oferecimento da FUBRA.
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2: Isso aí, Nova FM, tocando o que você gosta, 6:27. Guarda Barreto com Léo e Rafael.

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1: 6:30.

0: 104.5, Nova, tocando o que você gosta de Paulo e Paulino. Tô por aí, Clara Barreto com Léo e Rafael. Tem problema não. São 6h34. Pra você até as 7, o melhor da música sertaneja aqui na Nova. Intervalo e a gente já volta, aguenta aí.
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0: 6h36.

0: Nova, tocando o que você gosta, Nashville, Caminhos do Amor. Guilherme Santiago, Se Essa Moda Pega, também teve Manu Batidão com a Mari Fernandes. Abismo, aqui no som da Nova, né? 6h47, para você o melhor da música sertaneja, até às 7, num oferecimento da FUBRA.
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acabou, né? Fica por aqui o nosso sertanejo de hoje e volta amanhã a partir das 6 da tarde aqui na Nova. 6h59, Circuito Sertanejo, num oferecimento da FUBRA. Obrigado pela sua companhia. Na sequência tem mais uma edição da Voz do Brasil. Logo mais, a partir das 8 horas da noite, tem para você o nosso painel flashback. Às 9 horas da noite, o Inter ligados com a Ju. E às 10 da noite, tem o Nova Moments. Até às 2 da manhã, aqui na 104,5. Tem prisioneiro inocente no fundo de uma prisão. Amanhã eu tô de volta, a partir das 5 horas da tarde, aqui no Som da Nova. Com mais uma edição do nosso Clássicos da Nova, tá certo? Obrigado pela sua companhia. Uma ótima noite de quarta-feira, desde já uma ótima quinta-feira para você. E nos encontramos amanhã. Na sequência.

0: Digital. Plataformas deverão retirar das redes conteúdos íntimos divulgados sem consentimento.
1: Presidente Lula também sanciona projetos que ampliam o cuidado com as vítimas e endurecem medidas contra os agressores.
2: Todo mundo precisa trazer para si a responsabilidade, porque a luta não é dos outros, a luta não é dela, a luta não é feminina, a luta é de ser humano.
0: E ainda, Brasil ganha mais de 500 mil novos professores prontos para a sala de aula.
1: Esse é o resultado da primeira prova nacional docente, Jéssica Gonçalves.
3: Com base nas novas regras para a educação à distância, o MEC informou que todos os cursos de licenciatura EAD não podem abrir novas matrículas e serão encerrados quando as turmas concluírem a formação.
0: Em menos de 24 horas, Move Táxi e aplicativos já tem mais de 160 mil motoristas inscritos.
1: O programa oferece 30 bilhões de reais em créditos para o financiamento de carro zero, com juros mais baixos. Nazi Brum.
4: As condições de financiamento para homens e mulheres são diferenciadas. Pelo programa, as mulheres podem dispor ainda de 15 mil reais para comprar equipamentos de segurança.
0: Hoje, na apresentação da Voz do Brasil, Mariana Jungmann e Luciano Seixas.
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0: 100 dias de trabalho intenso dos três poderes, executivo, legislativo e judiciário, para combater a violência contra a mulher.
1: Hoje, todas essas esferas se reuniram novamente no Palácio do Planalto para fazer um balanço do Pacto Nacional Brasil contra o Feminicídio.
0: E o presidente Lula anunciou novas medidas que incluem a proteção das mulheres no ambiente digital.
5: Mais proteção à mulher no ambiente digital. O presidente Lula determinou que as plataformas digitais retirem conteúdos íntimos divulgados sem consentimento. E a partir de agora, plataformas digitais serão responsabilizadas, por exemplo, por publicar fraudes, tentativas de golpes e violência contra mulheres e meninas. A medida regulamenta o marco civil na internet. Os anúncios foram feitos no dia em que marca os 100 dias do Pacto Nacional Brasil contra o Feminicídio, firmado entre os três poderes, executivo, judiciário e legislativo. O presidente Lula destacou os avanços que o governo tem feito para combater agressões domésticas e o feminicídio e convocou toda a sociedade para aderir à luta.
2: Todo mundo tem que se sentir agredido quando uma mulher é agredida. Todo mundo tem que se sentir violentado quando uma menina de 12 anos é violentada. Todo mundo precisa trazer para si a responsabilidade de que a luta não é dos outros, a luta não é dela, a luta não é feminina, a luta é de ser humano.
5: Durante o evento, também foram sancionados projetos de lei que criam um cadastro nacional de agressores, ampliam as determinações para afastamento imediato do agressor do convívio com a vítima, endurecem medidas contra criminosos que continuam ameaçando mulheres, mesmo após a prisão, e reduzem burocracias para acelerar a efetivação. E o Contra o Feminicídio desenvolveu.
6: Proteger a vida das mulheres não é pauta de um ou de outro grupo, de um único governo e de uma só instituição. É uma missão coletiva. Quando convocamos todos por todas, buscamos unir as múltiplas vozes que ecoam pela proteção da vida das mulheres.
5: Nesses 100 dias, o governo do Brasil promoveu um mutirão nacional que resultou em mais de 6.300 prisões de agressores, com 30 mil medidas protetivas acompanhadas e mais de 38 mil vítimas atendidas. Já as Casas da Mulher Brasileira realizaram 148 mil atendimentos neste ano e chegaram a 12 unidades em funcionamento no país. Além disso, mais de 6.500 agressores passaram a utilizar dispositivos de rastreamento e o Ligue 180 ampliou o atendimento para 24 horas por dia, por telefone, WhatsApp, e-mail e vídeo chamadas em libras. No primeiro trimestre de 2026, foram registrados 301 mil atendimentos. Reportagem Márcia Fernandes.
1: E a gente segue falando desse assunto porque nós temos conosco aqui no estúdio da Voz do Brasil a secretária nacional de enfrentamento à violência contra a mulher, Estela Bezerra.
0: Ela vai nos falar um pouco mais sobre as medidas assinadas hoje pelo presidente Lula na proteção dos direitos das mulheres. Boa noite, secretária, bem-vinda.
7: Boa noite, é um prazer imenso estar aqui com você. vocês.
0: Secretária, vamos começar falando dessa regulamentação do Marco Civil da Internet para ampliar a proteção das mulheres no ambiente digital. Um decreto assinado hoje pelo presidente determina que as plataformas retirem conteúdos íntimos de mulheres vazados sem o consentimento delas. Quais são os termos dessa determinação e como é que vai funcionar para que as mulheres consigam essa retirada rápido, urgente?
7: Olha, o decreto, ele de imediato obriga as plataformas digitais a se corresponsabilizarem por esses conteúdos, fazendo com que as plataformas criem canais específicos de denúncia, retirem os conteúdos ofensivos até 2 horas, promovam e mantenham as provas e ainda divulguem o canal do 180 para que as mulheres possam ter acesso a outras informações. É o compartilhamento da responsabilidade dos conteúdos veiculados com as plataformas digitais.
1: E aí a expectativa, então, é que com essa responsabilização das plataformas que a senhora mencionou, elas se tornem mais proativas nesse processo, ou seja, elas próprias já façam esse monitoramento, já façam essa retirada e isso resulte em mais agilidade?
7: É, a proposta é essa, que tenha proatividade, corresponsabilidade. É, se os meios de comunicação, que são concessões públicas, são corresponsáveis pelos conteúdos que veiculam, as plataformas digitais também o são. Eles têm tecnologias e filtram para aquilo que é necessário. Então, terá que ser também usar a tecnologia para a proteção das meninas e das mulheres. Isso também se estende às inteligências artificiais, que, por exemplo, retiram as roupas das pessoas, das mulheres e meninas, e que oferecem imagens falsas produzidas sinteticamente. Isso também será vedado pelo decreto.
1: Ah, isso é um ponto que eu acho interessante a gente abordar. Elas também, então, vão ter que se responsabilizar quando há esse uso de inteligência artificial para simular uma nudez, por exemplo, que nunca foi feita, inclusive.
7: Exatamente. Hoje você tem plataformas que ofertam isso, retirar a roupa das pessoas. Isso é uma questão ética. Então, nós colocamos também no decreto que a inteligência artificial, ela é vedada a esse uso e a plataforma é responsável pela veiculação dessas imagens falsas.
0: E os criminosos que fazem, que publicam esse tipo de coisa, também serão mais facilmente identificados, porque as plataformas terão que guardar e fornecer, né, quando solicitadas, informações sobre a origem dessas publicações, né?
7: Sim, a tecnologia é capaz de rastrear absolutamente tudo, de onde é postado, como é reproduzido. Essas 2 horas, inclusive, elas são muito poucas. Em 2 horas você pode ter uma difusão, uma disseminação de informação muito grande. Portanto, ele vai ser obrigado a vedar essa difusão e também apagar esses conteúdos. Eles vão ter que investir em tecnologias para isso, porque eles já investem isso em termos de mercado. Então, vai ter que investir também para a proteção das mulheres.
1: Agora, secretária, também foi sancionada hoje a lei que cria o Cadastro Nacional de Agressores. Esse cadastro, ele poderá ser acessado pelas mulheres, ele vai ser uma consulta pública ou ele vai ser de uso exclusivo de autoridades, por exemplo, para a polícia fazer investigações?
7: Isso ainda não está resolvido, isso vai ser regulamentado, né? Essa é uma lei que foi sancionada hoje, ela vai precisar de regulamentação e é necessário que a gente tenha muito zelo, muito cuidado com os conteúdos que vão ser utilizados. O que a gente tem compreensão é que esse cadastro vai reunir estupradores, feminicidas, agressores, tanto físicos como psicológicos, e esse cadastro de imediato será utilizado para investigação, mas há possibilidade de uso específico para usuários também. Isso ainda vai ter uma discussão na regulamentação da lei.
0: Outra preocupação, secretária, é com a proteção das mulheres vítimas de violência que denunciam seus agressores. Hoje também foram oficializadas medidas para oferecer mais segurança a essas mulheres. Que medidas foram essas?
7: Existem 2 situações muito preocupantes. Uma é aquela em que o agressor continua insistindo em ameaçar as mulheres. Acho que vocês acompanharam. Agressores que são presos e dizem vou matar, e dentro do presídio continuam a agir para que essas mulheres têm uma vida atormentada e às vezes sejam vítimas de feminicídio. Então é um endurecimento das leis dirigida aos agressores que persistem em fazer ameaça, e a outra é o afastamento imediato do agressor do lar. Muitas vezes as mulheres ficam submetidas a voltarem para a residência. Existe 65% das mulheres, elas não têm só dependência emocional, têm dependência financeira. ou total ou parcial. E nesse sentido é preciso afastar o agressor do lar. Então aumentaram as condições de afastar de imediato o agressor do lar.
1: Bom, para concluir, a gente não pode deixar de mencionar, né, secretária, que a gente está completando aí 100 dias do pacto entre os três poderes para esse combate ao feminicídio e à violência contra as mulheres. Queria que a senhora dissesse para a gente o que se pode destacar de avanços nesse período.
7: Olha, a gente avançou muito na ideia de responsabilização do agressor, de não naturalização da violência, porque quando a sociedade diz que um agressor fica solto ou não é punido, a gente está dizendo que ele está agindo comumente, né? Mas existe um grande destaque, né? É a articulação dos três poderes, onde o executivo, o legislativo e o sistema de justiça estão agindo coordenadamente, e ainda um desafio muito grande para a sociedade brasileira, que é a gente trabalhar com prevenção. Quando a gente falou em ambiente digital, a gente não está falando só de conteúdos criminosos, a gente está falando de conteúdo de ódio, de ideia de civilidade que está indo aí nessas rede pios ou pílulas vermelhas, né? Que são inclusive com atores que são capazes de ir para a mídia para dizer mentiras, criando situações e factoides que dá a entender que as mulheres são agressoras. Então, nós vivemos um momento em que a prevenção, a ação nas escolas, nos meios de comunicação, nas instituições religiosas, precisam disputar um

0: As empresas de tecnologia Google, Meta, TikTok, Kuai e Microsoft foram notificadas pela Advocacia Geral da União, que solicitou a colaboração no combate e na prevenção de fraudes digitais relacionadas ao programa Novo Desenrola Brasil.
1: A iniciativa tem como objetivo apoiar famílias brasileiras na renegociação de dívidas.
0: Na notificação encaminhada às empresas, a instituição destacou que os golpes digitais, além de explorarem a vulnerabilidade dos beneficiários, fragilizam a confiança em políticas públicas legítimas e representam um dano à credibilidade das ações estatais.
1: Motoristas por aplicativo e taxistas já começaram a se inscrever no Move Táxi Aplicativos para o financiamento de veículos novos.
0: O governo do Brasil acredita que o programa tem potencial para comercializar até 300 mil veículos em todo o país.
1: E o programa traz vantagens para as mulheres, como taxas de juros mais baixas e recursos para a compra de equipamentos de segurança.
2: Em menos de 24 horas, 164 mil motoristas se inscreveram para participar do programa Move Táxi Aplicativos. Podem participar motoristas de aplicativo com cadastro ativo há pelo menos 12 meses, com ao menos 100 corridas na mesma plataforma e taxistas registrados em atividade. As condições valem para carros novos de até R$150 mil, de montadoras habilitadas no programa Mover. O taxista Francisco Neto, de Brasília, acredita que assim todos saem ganhando.
3: Parece que é um projeto bom, né?
4: Todo mundo ganha, né? Porque se a frota está renovada, é tendência que melhor para todo mundo.
2: Para fazer a inscrição no programa, basta acessar gov.br/movebrasil. Como conta o Wallace Moreira Lima, secretário nacional de Desenvolvimento Industrial, Inovação, Comércio e Serviços.
5: A partir desse link que o trabalhador se cadastra, ele já vai ter a informação em 5 dias se ele estar apto ao programa. E aí ele já vai saber que ele pode se beneficiar desse programa.
2: E as condições de financiamento para homens e mulheres são diferenciadas, como explica o secretário Wallace Moreira Lima.
5: Para as mulheres, terá uma taxa de juros menor, a carência para o homem e para a mulher são de 6 meses. Para o homem, o financiamento em até 60 vezes, mas para as mulheres em até 72 vezes.
2: Pelo programa, as mulheres podem dispor ainda de R$15 mil para comprar equipamentos de segurança. Para a motorista por aplicativo, Karine Trindade, uma oportunidade para as mulheres.
6: Para nós, é uma grande vitória, e para as mulheres, que vai ter os juros mais reduzidos também, e esse financiamento mais facilitado para todos os trabalhadores e trabalhadoras de aplicativo.
2: O total de crédito disponível para o programa é de R$30 bilhões por meio do Banco Nacional de Desenvolvimento Econômico e Social, BNDES. Os financiamentos devem ser efetivados a partir do dia 19 de junho. De acordo com o Ministério da Fazenda, esse prazo é necessário para definição de detalhes e informações aos bancos comerciais sobre o programa. Com locução de Nazi Brum, reportagem de Luciana Colares de Holanda.
0: Hoje, no programa Bom Dia Ministro, produzido pela empresa Brasil de Comunicação, Volney Queiroz, da Previdência Social, afirmou que o governo trabalha para reduzir a fila do INSS.
1: Entre as ações para reduzir as filas estão a realização de mutirões e a contratação de novos peritos.
0: Segundo o ministro, a fila de solicitações do INSS caiu mais de 500 mil nos últimos 2 meses e agora está no menor patamar em 16 meses.
7: O nosso desafio, a nossa tarefa é deixar essa fila abaixo de 1.300.000, ou seja, 1.300.000 é só o fluxo do mês, não tem ninguém
0: normal
7: esperando,
0: uhum.
7: E abaixo dos 45 dias. E nós estamos indo bem nessas duas categorias, digamos. Estamos avançando bem. Estou querendo zerar essa fila até o final desse ano.
1: A equipe de meio ambiente do governo do Brasil fez um alerta para os impactos de 5 projetos de lei em tramitação no Congresso Nacional, que, segundo o Ministério, se forem aprovados, vão trazer grandes prejuízos ao ecossistema no país.
0: De acordo com o Ministério do Meio Ambiente, os textos podem permitir, por exemplo, que uma espécie em extinção não faça parte da lista nacional oficial, se houver interesse econômico, reduz áreas protegidas e restringe punições de crimes ambientais.
1: Entre os pontos criticados está a proibição do uso de imagens de satélite para embargos remotos em áreas desmatadas. Segundo o presidente substituto do IBAMA, Jair Smith, grande parte das fiscalizações contra o desmatamento depende dessa tecnologia.
8: Hoje eu diria que 2/3 de todas as autuações que o IBAMA realiza, voltada à fiscalização da flora, combate ao desmatamento, né? Não só na Amazônia, nós temos um olhar específico para a Amazônia, mas também nós temos

0: desmatamento nos outros biomas, né? Alguns muito sensíveis, que também são afetados por vários desses projetos de lei antiambientais.
1: O ministro do Meio Ambiente e Mudança do Clima, João Paulo Capobianco, informou que vai continuar atuando junto a deputados e senadores para discutir os projetos.
2: Continuamos atuando na Câmara lá, debatendo, buscando o entendimento, mas está muito difícil, como vocês têm visto. Vamos atuar no Senado e vamos atuar após, caso isso tramite seja aprovado no Senado, vamos também trabalhar em relação a apresentar ao Presidente da República esses fatos para que o presidente possa analisar os encaminhamentos que deverá propor.
3: O Brasil ganha reforço de quase 500 mil professores considerados qualificados para o ensino.
1: É o que apontam os resultados da prova nacional docente realizada pela primeira vez no ano passado.
3: A avaliação integra o exame teórico do ENAD das licenciaturas, que avalia a formação inicial de professores.
1: O Ministério da Educação divulgou os dados hoje e anunciou mudanças nos cursos de licenciatura com base nas novas regras da educação à distância.
4: A primeira edição da prova nacional docente teve quase 1.100.000 inscritos. Criada dentro do programa Mais Professores para o Brasil, a prova nacional docente não é obrigatória, mas pode ser usada por estados e municípios em concursos públicos e processos seletivos para professores. Ao todo, 1.530 redes de ensino aderiram à prova. Do total de participantes, 65% foram considerados proficientes. O ministro da Educação, Leonardo Barchini, destacou que a prova pode ajudar as redes públicas a melhorar a seleção de professores.
5: Temos quase 500.000 de professores proficientes e que estão à disposição das redes municipais e estaduais, e agora elas têm à disposição um instrumento poderoso que vai poder selecionar da melhor maneira possível.
4: Além da prova nacional docente, o Ministério da Educação divulgou os resultados do ENAD das licenciaturas 2025, que avalia a qualidade da formação inicial de professores. Entre os concluintes de cursos presenciais, 73% foram considerados proficientes. Na educação à distância, o percentual foi de 47%. Também houve diferença por tipo de instituição. Nas universidades públicas federais, a proficiência foi de aproximadamente 76%. Nas públicas estaduais, de 73%. Nas instituições privadas, o índice ficou em 46%. Segundo o MEC, 56% dos cursos avaliados ficaram com conceitos 3, 4 ou 5 no ENAD. O ministro da Educação, Leonardo Barchini, destacou o ineditismo dos dados e os desafios para a formação de professores no país.
5: Pela primeira vez temos resultados dessa magnitude. Com esse detalhamento, a gente vai instituir novas políticas e novas ações para que a gente possa melhorar em todas as áreas a formação de professores no Brasil.
4: Com base nos resultados e nas novas regras para a educação à distância, o MEC informou que todos os cursos de licenciatura EAD não podem abrir novas matrículas e serão encerrados quando as turmas atuais concluírem a formação. Os cursos presenciais também terão que se adequar. Até maio de 2027, deverão reduzir a carga horária à distância de 40 para 30%. Reportagem Jéssica Gonçalves.
3: A próxima edição da Prova Nacional Docente já tem data marcada. Será no dia 20 de setembro.
1: Nesta edição, o exame vai avaliar 21 licenciaturas e os resultados serão divulgados em dezembro.
3: Mais rapidez e segurança na hora de fazer check-in em hotéis e pousadas pelo país. Já está valendo a Ficha Nacional de Registro de Hóspedes.
1: A medida do governo do Brasil busca reduzir a burocracia, dar mais conforto aos viajantes e garantir segurança à rede hoteleira.
3: A ficha é obrigatória, 100% digital e conectada ao sistema gov.br.
6: O que antes era feito no papel, agora em formato 100% digital. A Ficha Nacional de Registro de Hóspedes agiliza a identificação dos turistas, evitando filas e reduzindo custos. A iniciativa preza pelo respeito à privacidade e cumpre a Lei Geral de Proteção de Dados. É o que garante o gerente-geral, Jean Nogueira.
7: É um sistema 100% seguro, né? Na verdade, a gente melhora melhora o processo para evitar fraudes. A ficha digital, ela é conectada direto com gov.br, então você acaba tendo um controle melhor, é uma segurança a mais para o hóspede e uma segurança a mais para
6: o
7: hotel.
6: O novo sistema passou a ser obrigatório desde 20 de abril. Ele parece com os check-ins de aeroportos. O registro digital pode ser realizado previamente ou na hora da hospedagem. Para a hóspede paulista Tayane Garcia, o check-in digital poupa tempo para quem tem pressa.
8: Tudo que dê para facilitar o teu dia a dia é sempre bem-vindo.
6: A plataforma não coleta dados sobre despesas do cliente e nem monitora pessoas. Serve apenas para registrar informações sobre o turismo e também apoiar a segurança pública. Um ganho para hóspedes e para a rede hoteleira, como defende Jean Nogueira.
7: Os dados que o cliente preenchia na ficha antiga, a gente tinha que mensalmente enviar para os órgãos competentes. Isso hoje é feito automaticamente.
6: No caso de turistas estrangeiros, a ficha disponibiliza módulos específicos em inglês e espanhol. O sistema é intuitivo e respeita os padrões globais de hospitalidade. Reportagem Cleide Lopes.
1: Essas foram as notícias do governo do Brasil.
3: Fique agora com o Minuto do TCU. Em seguida, as notícias do Poder Judiciário e do Congresso Nacional. Boa noite.
1: Boa noite para você e até amanhã.
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10: Minuto do TCU.
11: O novo ministro do Tribunal de Contas da União, Odair Cunha, tomou posse do cargo nesta quarta-feira, dia 20 de maio. A cerimônia foi realizada na sede do TCU, em Brasília, e teve a presença do presidente da República, Luiz Inácio Lula da Silva, o vice-presidente Geraldo Alckmin e diversas outras autoridades. Durante seu discurso, Odair Cunha relembrou sua trajetória e destacou que chega à Corte de Contas devido à sua história pública.
12: Hoje estou aqui porque fui escolhido pelo Congresso Nacional, por homens e mulheres eleitos pelo povo brasileiro. Recebo essa escolha não apenas como uma honra pessoal, mas também como um reconhecimento de que a experiência pública, a escuta e o diálogo podem contribuir para a missão dessa instituição.
11: O ministro ocupa a vaga deixada por Haroldo Cedraz, que se aposentou em fevereiro. Saiba mais em tcu.gov.br.
10: 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Você vai ouvir agora notícias do Poder Judiciário.
13: Presidente do STF e do CNJ anuncia avanços na concessão de medidas protetivas para mulheres.
14: STJ identifica habeas corpus com erros gerados por inteligência artificial e comunica caso à OAB.
13: Presidente do TSE destaca a atuação da Justiça Eleitoral no combate à fraude e à cota de gênero.
14: Boa noite, eu sou Marcela Luiza.
13: E eu sou Walter Lima.
14: Mais de 50% das medidas protetivas de urgência são concedidas no mesmo dia em que são requeridas e cerca de 90% são analisadas em até 48 horas.
13: O dado foi apresentado hoje durante cerimônia no Palácio do Planalto, que marcou os 100 dias do Pacto Brasil de Enfrentamento do Feminicídio entre os três poderes. Pablo Lemos.
15: O presidente do CNJ e do Supremo Tribunal Federal, ministro Edson Fachin, afirmou que os resultados iniciais demonstraram avanço na resposta institucional aos casos de violência doméstica e feminicídio.
16: Quando os três poderes caminham juntos, o Estado brasileiro é capaz de proteger quem mais precisa e é capaz de fomentar uma mudança cultural.
15: Fachin também destacou a implementação do Formulário Nacional de Avaliação de Risco, documento eletrônico que permite a tramitação digital dos pedidos de medidas protetivas.
14: Ministro do STJ identifica habeas corpus com erros criados por IA e determina a comunicação à OAB.
13: A defesa pedia a soltura de um preso preventivamente por tráfico de drogas em Minas Gerais. Fátima Uchoa.
17: O ministro Rogério Schietti Cruz apontou que no pedido havia citações
1: imagens fabricadas em série, fenômeno conhecido como alucinação de inteligência artificial, quando a ferramenta cria informações falsas com aparência de verdadeiras. O advogado admitiu o uso eventual da tecnologia, mas afirmou ter feito revisão técnica e jurídica do conteúdo. No entanto, para o relator, os elementos contradizem essa afirmação. Assim, Schietti determinou o envio de ofício à Ordem dos Advogados do Brasil para a ciência dos fatos e eventual adoção de medidas cabíveis. Mesmo com as falhas identificadas no habeas corpus, o ministro concluiu que a prisão preventiva estava devidamente fundamentada e negou a liminar.
14: Presidente do TSE destaca a atuação da Justiça Eleitoral no combate da fraude à cota de gênero.
13: Ministro Nunes Marques ressaltou novo pleito em Melgaço, no Pará. Fábio Ruas.
17: Melgaço elegeu 3 mulheres em eleições suplementares para ocupar cadeiras na Câmara Municipal. De acordo com Nunes Marques, a nova eleição teve como destaques a agilidade e a eficiência da apuração em um município marcado por extensas áreas ribeirinhas. O presidente do TSE reafirmou o compromisso da Justiça Eleitoral com a inclusão política das mulheres e de outros grupos da sociedade, o que, segundo ele, é uma verdadeira exigência democrática.
14: A Justiça do Trabalho segue em ação na Ilha do Marajó.
13: Durante a itinerância, juízes estão dando solução a várias pendências judiciais. Luma Soares.
18: Em Melgaço, a Justiça Trabalhista reforça o combate ao trabalho escravo contemporâneo e infantil, além de garantir um protocolo para julgamentos com perspectiva inclusiva. Um outro eixo de apoio aos moradores houve doação de computadores e cursos de inclusão no mercado de trabalho. O mutirão do Justiça Itinerante vai até sexta-feira, dia 22.
14: MPF pede a suspensão imediata de leilões de energia elétrica que podem encarecer a conta de luz em pelo menos 500 bilhões de reais pelos próximos 15 anos.
13: Caso os órgãos não atendem à recomendação no prazo de 48 horas, o MPF poderá adotar medidas judiciais. Tatiana Castro.
19: A investigação do MPF aponta que os preços teto dos leilões, isso é, o valor máximo que o governo aceitaria pagar pela energia, sofreram um aumento repentino, entre 73% e 100%. Além da suspensão imediata do leilão, o MPF também pede que os órgãos refaçam os cálculos com base em premissas neutras e independentes. Caso os órgãos não acatem a recomendação no prazo de 48 horas, o MPF poderá adotar as medidas judiciais.
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14: Uma boa noite.
13: E até amanhã.
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1: Eu sou Paula Groba.
3: E eu sou Humberto Pinheiro.
1: E estes são os destaques de hoje do Jornal do Senado, que começa agora.
3: Senado aprova novo piso para médicos e cirurgiões dentistas. Texto segue para a Câmara.
1: Governo e Senado negociam MP para criar crédito especial a produtores afetados por desastres climáticos.
3: Plenário conclui votação de indicações para embaixadas, CVM e corregedoria do Conselho Nacional de Justiça.
1: Boa noite.
3: Boa noite.
1: Médicos e cirurgiões dentistas poderão passar a ter um piso salarial nacional definido em lei. Uma proposta aprovada na Comissão de Assuntos Sociais fixa o valor inicial de R$13.662, com previsão de reajuste anual.
3: A proposta segue para análise da Câmara dos Deputados. Repórter Patrícia Oliveira.
20: Médicos e cirurgiões dentistas passam a receber um piso salarial de R$ 13.662 para uma jornada semanal de 20 horas. O reajuste de salário foi aprovado na Comissão de Assuntos Sociais. A proposta da senadora Daniela Ribeiro, do Progressistas da Paraíba, atualiza regras da legislação de 1961 sobre a remuneração dessas categorias. O senador Fernando Duque, do PSD de Pernambuco, também determinou reajuste anual pelo IPCA, adicional de 50% para trabalho noturno e horas extras, além de intervalo de descanso de 10 minutos a cada uma hora e meia trabalhada. Dueire destacou que o congelamento do piso desde 2022 contribuiu para a precarização das relações de trabalho na área da saúde, além da dificuldade de profissionais permanentes em municípios pequenos e regiões remotas.
21: Ao fixar piso concreto com correção anual, contribui para reverter essa tendência. Para que as políticas de interiorização de profissionais produzam efeitos duradouros, em vez de depender exclusivamente de programas emergenciais e transitórios.
20: A proposta prevê ainda que o aumento das despesas de estados e municípios seja custeado por transferências do Fundo Nacional de Saúde. Se não houver pedido para votação no plenário, a proposta segue para análise da Câmara dos Deputados.
1: E seguiu para o plenário do Senado a ampliação de direitos para agentes de vigilância sanitária e agentes indígenas de saúde e saneamento. A proposta equipara benefícios já garantidos a outras categorias do SUS e reconhece o papel desses profissionais na prevenção de doenças e no atendimento a comunidades vulneráveis, muitas vezes em áreas remotas.
22: E uma sugestão legislativa transformada em projeto de lei pela Comissão de Direitos Humanos poderá reajustar em até 100% as bolsas do programa Mais Médicos. As informações com Rodrigo Rezende.
23: As bolsas pagas no programa Mais Médicos podem ter um reajuste de até 100%. Uma sugestão legislativa com esse tema, apresentada por meio do programa E-Cidadania, foi acatada pela Comissão de Direitos Humanos e Legislação Participativa e passará a ser analisada no Senado como projeto de lei. O relator, senador Zequinha Marinho, do Podemos do Pará, ressaltou que os reajustes das bolsas desde a criação do programa não acompanharam a inflação.
24: Efetivamente, quando da criação do programa, em 2013, as bolsas pagas eram formação de R$ 10.000, supervisão de R$ 4.000 e a tutoria de R$ 5.000. 13 anos depois, enquanto a bolsa formação é de R$ 14.161,63, as outras duas sequer tiveram os seus valores atualizados.
23: O projeto de lei que será discutido reajusta as bolsas para os seguintes valores: formação, R$ 20.000, supervisão, R$ 8.000 e tutoria, R$ 10.000. A partir da publicação da possível lei, os reajustes seriam anuais baseados no IPCA.
1: O presidente do Senado, Davi Alcolumbre, convocou uma sessão conjunta do Congresso Nacional para analisar vetos à Lei de Diretrizes Orçamentárias que impedem municípios inadimplentes com até 65 mil habitantes de celebrar convênios e receber recursos federais.
22: Segundo Alcolumbre, a votação poderá permitir o acesso de mais de 3 mil municípios a recursos federais. Ele afirmou ainda que a pauta foi definida após pedido apresentado durante a Marcha dos Prefeitos, organizada pela Confederação Nacional dos Municípios, realizada nesta semana em Brasília. A sessão do Congresso está agendada para esta quinta-feira.
25: Nós fizemos um compromisso, o Senado e a Câmara dos Deputados, para convocarmos uma sessão no dia de amanhã com apenas 4 dispositivos da LDO que tratam da derrubada dos vetos que viabilizam mais de 3.100 municípios brasileiros acessarem os recursos com convênios federais do Brasil.
1: E o Senado aprovou nesta terça-feira a indicação de 7 diplomatas para chefiar embaixadas e representações do Brasil no exterior. Entre os nomes aprovados estão os novos embaixadores do Brasil no Japão, Vietnã, Omã, Albânia, Belize e Bahamas, além do representante permanente do país na Organização das Nações Unidas, Ricardo de Souza Monteiro.
22: O plenário também aprovou indicações para a Comissão de Valores Mobiliários e para a Corregedoria do Conselho Nacional de Justiça. Otto Eduardo Fonseca Lobo foi aprovado para a presidência da CVM. Os indicados agora poderão ser nomeados pela Presidência da República.
0: E a Comissão de Assuntos Econômicos adiou a votação do projeto que cria uma linha especial de crédito para produtores rurais afetados por eventos climáticos e crises internacionais. Relator da proposta, o senador Renan Calheiros, do MDB de Alagoas, retirou o texto da pauta após pedido do Ministério da Fazenda para novas negociações.
22: A proposta prevê o uso de recursos do Fundo Social do Pré-Sal para financiar agricultores prejudicados por secas, enchentes e impactos econômicos de conflitos geopolíticos. O texto também estabelece juros diferenciados, prazo de pagamento de até 10 anos com 3 de carência, além de regras para atender produtores, cooperativas e associações em situação de calamidade ou com perdas na produção. Após reunião com a equipe econômica na tarde de hoje, Renan Calheiros afirmou que houve avanços nas negociações e sinalização de apoio do governo à medida.
2: Tá tudo caminhando bem no sentido de se publicar uma medida provisória com critérios de enquadramento, de juros, de carência e de prazo de 10 anos para pagar. O ministro da Fazenda está fazendo da sua parte tudo, absolutamente tudo, para que essa negociação seja concluída na próxima segunda-feira.
0: Enchentes, secas e ondas de calor cada vez mais intensas estarão no centro de um debate no Senado sobre mudanças climáticas. A discussão vai tratar dos impactos de fenômenos como o El Niño e das formas de prevenir e responder a desastres naturais.
22: Para o senador Esperidião Amin, do PP de Santa Catarina, o objetivo é trabalhar para reduzir perdas humanas, sociais e econômicas causadas por eventos climáticos extremos. A sessão está marcada para o próximo dia 28 de maio.
4: Reduzir danos significa salvar vidas em primeiro lugar e reduzir o impacto na economia, na sociedade brasileira, especialmente dos estados que venham a ser os alvos maiores desta possível calamidade climática, ou pelo menos desse transtorno climático, a nos prevenirmos.
0: Já o senador Cleitinho, do Republicanos de Minas Gerais, criticou a proposta que permite o parcelamento de dívidas de partidos políticos. O texto foi aprovado pela Câmara dos Deputados e deve ser analisado pelo Senado.
22: O parlamentar defendeu que o Congresso Nacional priorize medidas para melhorar a qualidade de vida dos trabalhadores. Segundo Cleitinho, o alto custo de vida tem dificultado o acesso da população a itens básicos. Ele também cobrou mais debates sobre a escala de trabalho 6x1.
5: Vim falar que não pode discutir essa questão do fim da escala 6x1. Pois tem que discutir sim. Traga a compensação, coloque na balança aqui, equilibra a balança, tanto para o empresário quanto para o trabalhador.
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22: Edição de Paula Groba e trabalhos técnicos de Eliseu Caires. O Jornal do Senado fica por aqui. Acompanhe agora as notícias da Câmara dos Deputados. Boa noite.
0: Boa noite e até amanhã.
8: Jornal Câmara dos Deputados. Câmara aprova mudanças nas regras de prestação de contas de partidos.
26: Plenário aumenta a pena para crime virtual contra crianças e adolescentes.
8: Deputados defendem a descentralização de recursos para os municípios.
27: Boa noite. Gilson Daniel, do Podemos do Espírito Santo, aproveita a marcha dos prefeitos em Brasília para defender a ampliação dos recursos destinados aos municípios. Ele assinala que é nas cidades que a população busca atendimento de saúde, educação e assistência social.
8: Gilson Daniel avalia que a Câmara precisa debater o financiamento municipal para desconcentrar verbas públicas da União e dos estados. O congressista reforça a importância das emendas parlamentares como instrumento de apoio aos mais de 70%.
6: 70 municípios capixabas.
27: Gabriel Nunes, do PSD, defende solução definitiva para as dívidas dos municípios com o INSS, principalmente nas pequenas e médias cidades. O parlamentar aponta que, na Bahia, prefeituras enfrentam dificuldades para pagar suas obrigações sem comprometer os serviços oferecidos à população.
6: Gabriel Nunes pede que o Congresso enfrente a pauta diante do peso da alíquota previdenciária nos cofres das prefeituras. Ele propõe o retorno do índice de contribuição a 8%, com o objetivo de aliviar os gastos das pequenas e médias cidades baianas.
27: Daniel Tzerciak, do PSDB do Rio Grande do Sul, comemora a garantia da Agência Nacional de Transportes Terrestres de que este ano não haverá cobrança de pedágios nas BRs 116 e 392. O deputado afirma que o fim do antigo contrato de concessão interrompe um ciclo de tarifas elevadas.
6: Daniel Tzerciak considera que a pausa nas cobranças é necessária para estimular o desenvolvimento econômico, atrair investimentos e gerar empregos nos mais de 100 municípios da mesorregião da metade sul gaúcha.
27: Marcelo Nilo, do Republicanos, critica a gestão do governo da Bahia, afirmando que áreas como saúde, segurança pública, educação e geração de empregos enfrentam dificuldades. O parlamentar também questiona gastos com eventos institucionais diante de demandas sociais da população.
6: Marcelo Nilo relembra o rompimento político com o PT após décadas de aliança e faz críticas ao governo federal. Na visão do deputado, a insatisfação popular com as atuais gestões petistas na Bahia e no país.
11: Trabalho.
27: Benedita da Silva, do PT do Rio de Janeiro, reforça seu apoio à PEC do fim da escala 6x1. A deputada argumenta que a redução da carga horária melhora a produtividade por diminuir o esgotamento físico e mental que afeta os trabalhadores no país.
6: Benedita da Silva afirma que a mudança para o modelo 5x2 viabiliza períodos adequados para o descanso e para a convivência familiar. Ela critica o posicionamento contrário à PEC e classifica a jornada 6x1 como exaustiva para a classe trabalhadora.
27: João Daniel, do PT de Sergipe, defende o fim da escala 6x1 e afirma que a redução da jornada vai garantir mais qualidade de vida aos trabalhadores, com mais tempo para descanso, convivência familiar e cuidados com a saúde.
6: João Daniel também enaltece mobilizações sociais e sindicais em defesa da proposta e sustenta que a mudança pode fortalecer a economia e ampliar a valorização da classe trabalhadora no país.
27: Daiana Santos, do PCdoB do Rio Grande do Sul, defende a adoção da jornada de 5 dias de trabalho para 2 de descanso. Segundo ela, a proposta garante condições mais humanas e combate rotinas exaustivas enfrentadas por milhões de trabalhadores.
6: Daiana Santos critica medidas que condicionam a redução da jornada a mudanças em direitos trabalhistas, como cortes no FGTS e desoneração patronal. Para a deputada, a melhoria das condições de trabalho não deve servir como moeda de troca nas negociações do Congresso.
27: Fernando Mineiro, do PT do Rio Grande do Norte, defende o fim da escala 6x1 com redução da jornada semanal para 40 horas. O legislador sustenta que a mudança tem apoio da maioria da população brasileira por garantir mais tempo de descanso aos trabalhadores.
6: Fernando Mineiro critica a tentativa de mudança na PEC do fim da escala 6x1, que acrescenta o período de 10 anos para a implantação da escala 5x2. Ele pede que a sociedade e as centrais sindicais acompanhem a votação para pressionar o Congresso em defesa da redução do tempo de trabalho.
27: Marcon, do PT do Rio Grande do Sul, condena parlamentares da oposição que não apoiam a PEC do fim da escala 6x1. O deputado afirma que os trabalhadores precisam de mais tempo para cuidar da saúde, conviver com a família e ter acesso ao lazer.
6: Marcon critica a apresentação de uma emenda que prevê, em vez de reduzir a jornada para 40 horas, aumentar para até 52 horas de trabalho por semana. Na opinião do congressista, quem defende esse tipo de mudança trata o trabalhador como máquina, não como ser humano.
11: Votação.
27: Câmara aprova projeto que permite que o trabalhador empregado na safra agrícola continue a receber o Bolsa Família. O repórter Marcelo Larcher tem mais detalhes.
12: O plenário da Câmara concluiu a aprovação de um projeto que garante a continuidade do pagamento de benefícios sociais, como Bolsa Família, para o trabalhador que se empregar em atividade ligada à safra agrícola. Esse tipo de serviço varia de acordo com a atividade agrária e compreende o período entre o preparo do solo e a colheita. Os contratos para esse tipo de trabalho, de acordo com a lei de 1973, têm um período máximo de 2 anos. Acontece que as regras do Bolsa Família estão atreladas a um valor máximo de renda por pessoa. Esse limite foi definido em R$ 218 mensais, o que faz com que o trabalhador perca o direito se obtiver um trabalho com carteira assinada, como é o caso da safra. O argumento é de que algumas culturas agrícolas, como o café, o alho, a batata, a uva, a maçã e a cebola, têm elevada necessidade de mão de obra, o que faz com que o trabalhador prefira manter a Bolsa Família a trabalhar com carteira assinada. O projeto apresentado pelo deputado Zé Vitor, do PL de Minas Gerais, foi aprovado pela Câmara em 2024 e depois foi alterado pelo Senado. A proposta retornou para análise dos deputados e o relator, deputado Evaí Vieira de Mello, do Republicanos do Espírito Santo, rejeitou a maioria das mudanças feitas pelos senadores. O texto original aprovado pela Câmara retira do cálculo da renda familiar para efeito do recebimento de benefícios sociais o salário recebido pelo trabalhador no contrato da safra. O Senado, por sua vez, optou por alterar a regulamentação do programa Bolsa Família para prever a reinclusão do beneficiário excluído no caso da média anual de renda da família superar o limite permitido. Para o relator Evaí Vieira de Mello, a mudança não garante a permanência do trabalhador safrista no Bolsa Família.
13: Entendemos que a proposta do Senado Federal, ela não aprimora significativamente a operacionalização do programa Bolsa Família, na medida em que continua a impedir a contratação de safristas, cuja condição, mesmo após a sua contratação, ainda é de vulnerabilidade social em face das peculiaridades inerentes à atividade agropecuária que é sazonal. O contrato de safra desempenha papel essencial para a manutenção da produção agrícola e da pecuária nacional.
12: O projeto que garante a continuidade do pagamento de benefícios sociais como Bolsa Família para o trabalhador que se empregar em atividades ligadas à safra agrícola seguiu para a sanção presidencial e já pode virar lei. Da Rádio Câmara de Brasília, com informações de Antônio Vital, Marcelo Larcher.
14: Agricultura. Tiago de Joaldo, do Republicanos de Sergipe, cobra do governo a conclusão de estudos sobre possível prática de dumping na importação de leite da Argentina e do Paraguai. Ele afirma que a concorrência estaria prejudicando produtores brasileiros e tornando a atividade economicamente insustentável.
15: Tiago de Joaldo também pede ações do governo de Sergipe para fortalecer a cadeia leiteira local. Ele menciona, por exemplo, incentivos tributários, compras públicas de leite produzido no estado e apoio institucional aos produtores do sertão sergipano.
14: Dr. Flávio, do PL, exalta a exposição de produtos do agronegócio do Rio de Janeiro na Câmara, com a participação de produtores da região serrana e do norte fluminense. O parlamentar assinala que a divulgação de produtos regionais amplia mercados e fortalece a agricultura do estado.
15: Dr. Flávio pediu ainda a derrubada do veto presidencial ao projeto que reconhece o norte e noroeste fluminense como região do semiárido. Para o deputado, a medida vai facilitar o acesso ao crédito e ampliar investimentos para os produtores rurais da região.
14: Justiça. Câmara aprova projeto que aumenta a punição para pedófilos quando o crime é cometido pela internet. O repórter Antônio Vital acompanhou a votação.
16: Deputados e deputadas aprovaram um projeto que aumenta penas para crimes relacionados a abusos sexuais de crianças e adolescentes em ambientes digitais, inclusive com o uso de ferramentas de inteligência artificial. A proposta considera a violência sexual de criança ou adolescente qualquer representação de atividade sexual ou nudez que envolva criança ou adolescente real ou fictícia. Isso vai valer para fotografia, vídeo ou imagem digital, mesmo que produzida, manipulada ou gerada com o uso de tecnologias digitais, inclusive inteligência artificial. A proposta também deixa claro no Código Penal que todos os crimes contra a dignidade sexual, como estupro e estupro de vulnerável, também serão caracterizados quando cometidos no ambiente digital. Todos esses crimes passam a ser considerados hediondos, o que significa mais tempo de cumprimento de pena em regime fechado. O projeto também torna crime o simples acesso a conteúdo de pedofilia na internet. Ou seja, isso será crime mesmo se a polícia não encontrar arquivos com conteúdo de abusos sexuais ou violência contra crianças e adolescentes armazenados no computador ou na nuvem do do acusado. A proposta também aumenta em até um terço a pena para aliciamento de crianças ou adolescentes por meio de inteligência artificial ou filtros capazes de alterar a imagem ou a voz do criminoso para enganar a vítima. O agravamento da pena vai valer também no caso de perfis falsos em plataformas de jogos online, aplicativos de mensagens, salas de bate-papo e redes sociais. Segundo a relatora, deputada Rogéria Santos, do Republicanos da Bahia, esse dispositivo foi

0: criados por inteligência artificial. Além do aumento de penas, o projeto legaliza a infiltração policial em investigações sobre redes de pedofilia na internet, em especial as chamadas rondas virtuais, com possibilidade, inclusive, de requisição de dados de conexão às plataformas sem a necessidade de autorização judicial. Isso poderá ser feito no caso de risco iminente à vida ou integridade física de crianças vítimas de abusos. Para a relatora Rogéria Santos, a proposta moderniza a legislação.
1: A proposição institui medidas modernas de enfrentamento e repressão aos crimes de violência sexual contra crianças e adolescentes no ambiente digital. Ao regulamentar a ronda virtual e os crimes praticados com o uso de inteligência artificial e da utilização de técnicas de mascaramento de endereço de IP, os números, senhoras e senhores, são alarmantes.
0: O texto também cria novo crime no Estatuto da Criança e do Adolescente, com pena de até 6 meses de prisão para quem deixar de comunicar ao Conselho Tutelar, ao Ministério Público ou à polícia casos de abuso sexual pela internet. A proposta garante ainda à criança ou adolescente vítima de violência sexual o direito ao atendimento psicológico e psicossocial especializado no Sistema Único de Saúde, o SUS, e o agressor será obrigado a cobrir todos os custos do tratamento, incluindo ressarcimento ao SUS. Para o deputado Osmar Terra, do PL do Rio Grande do Sul, autor do projeto, a proposta fecha portas que estavam abertas para os criminosos. O projeto, que aumenta apenas para crimes relacionados a abusos sexuais de crianças e adolescentes em ambientes digitais, inclusive com o uso de ferramentas de inteligência artificial, seguiu para análise do Senado. Da Rádio Câmara de Brasília, Antônio Vital.
2: Educação.
3: Lincoln Portela, do PL de Minas Gerais, critica a decisão judicial que condenou um casal do interior de São Paulo por evasão escolar relacionada aos filhos. Ele questiona a medida e argumenta que a família estaria garantindo uma educação domiciliar às crianças.
4: O parlamentar também chama atenção para os índices de evasão escolar no país e defende prioridade no enfrentamento de casos de estudantes sem acesso à educação. Segundo Lincoln Portela, a situação exige foco das autoridades públicas e do sistema de justiça.
2: Segurança Pública.
3: O escolto do PT da Paraíba elogia a atuação da Polícia Federal no enfrentamento às organizações criminosas que se infiltraram no sistema econômico nacional. Ele argumenta que as investigações sobre fraudes financeiras devem prosseguir sem interferências políticas.
4: O escolto salienta que os órgãos de inteligência precisam seguir os rastros documentais de transações suspeitas envolvendo autoridades e empresários citados em CPIs. Na avaliação dele, esse é o caminho para fortalecer a segurança pública e a soberania do Estado brasileiro.
2: Eleições.
3: Câmara aprova mudanças nas regras de prestação de contas de partidos políticos. A repórter Daniele Lessa acompanhou a votação dessa mini-reforma eleitoral.
5: A Câmara dos Deputados aprovou o projeto que altera regras sobre prestação de contas, punições e funcionamento administrativo partidário, modificando diversos pontos da Lei dos Partidos Políticos. Relator da proposta, o deputado Rodrigo Gambale, do Podemos de São Paulo, argumentou que o projeto foi construído a partir das demandas dos líderes partidários, com o objetivo de dar mais segurança jurídica às legendas. Já os deputados contrários ao projeto destacaram que nenhum parlamentar subiu a tribuna para defender a proposta no plenário. O projeto proíbe bloqueios e penhoras automáticas sobre recursos do fundo partidário e do fundo eleitoral, exceto em casos de uso irregular reconhecido pela Justiça Eleitoral, ponto criticado pelo deputado Kim Kataguiri, do Missão de São Paulo.
6: E aqui eu faço chamo a atenção de todos os partidos que dizem defender o trabalhador. Esse projeto está dizendo o seguinte: se um partido contratar um trabalhador e ele der calote nas verbas trabalhistas, se o partido não pagar o INSS, se o partido não pagar o FGTS, esse partido não poderá ser penhorado.
5: A deputada Adriana Ventura, do Novo de São Paulo, criticou a falta de debate sobre o projeto, que foi divulgado publicamente apenas 30 minutos antes da votação. Ela reconheceu que a proposta simplifica a burocracia, mas classificou como aberração o trecho que suspende processos administrativos e judiciais dos partidos anteriores durante fusões entre legendas.
7: Um partido se alimenta de dinheiro público, se é sustentado com dinheiro público do cidadão brasileiro, faz um monte de irregularidade. Aí, o que acontece? Tem uma fusão? Então tem um partido. partido podre, que funde com o outro partido, tudo do partido podre não passa para o novo, ele não assume responsabilidade nenhuma. Tudo é suspenso. Isso é grave, gente.
5: Segundo o texto, o novo partido responderá pelas dívidas das legendas anteriores, mas não sofrerá suspensão de recursos do fundo partidário por irregularidades em contas antigas que já foram julgadas. A deputada Fernanda Melchiona, do PSOL do Rio Grande do Sul, pontuou que os cidadãos não têm acesso ao prazo de 15 anos para pagarem suas dívidas, ponto que também está na proposta.
7: Digo mais, o aumento das parcelas em 180 parcelas é 15 anos para os partidos pagar. O pobre do povo pega ali no cheque especial, tem que pagar, senão é o juro, não sei o que. Os partidos vão ter 15 anos, independente do valor.
5: O texto também prevê que em semestre eleitoral não poderá haver suspensão de repasses do fundo partidário ou do fundo eleitoral por irregularidades em prestações de contas anteriores. Outra mudança trata da análise das contas partidárias. O texto determina prazo de até 3 anos para julgamento dos processos de prestação de contas pela Justiça Eleitoral. Se esse prazo não for cumprido, o processo poderá ser extinto por prescrição. O projeto ainda cria regras para uso de aplicativos de mensagem por partidos e candidatos. As legendas poderão registrar números oficiais para envio de mensagens a eleitores e essas contas não poderão ser bloqueadas pelas plataformas sem decisão judicial. A proposta, que foi chamada de mini reforma eleitoral, vai ser agora analisada pelos senadores. Da Rádio Câmara de Brasília, Daniele Lessa.
2: Direitos Humanos.
4: Charles Fernandes, do PSD da Bahia, registra o Dia Nacional da Luta Antimanicomial, celebrado em 18 de maio. O parlamentar ressalta a importância da mobilização por um modelo de tratamento humanizado, digno e em liberdade para pessoas em sofrimento psíquico.
3: Charles Fernandes lembra que a data também marca os 25 anos da Lei da Reforma Psiquiátrica. O deputado defende o fortalecimento da rede de atenção psicossocial com ampliação dos CAPs e das residências terapêuticas.
2: Saúde.
4: Otone de Paula, do PSD do Rio de Janeiro, cobra do Executivo Federal o recolhimento de um guia sobre pré-natal distribuído pelo Ministério da Saúde. Ele argumenta que o material descumpre o compromisso do governo de vetar políticas públicas que abordem a interrupção da gravidez.
3: Otone de Paula contesta as diretrizes do documento ao apontar que o texto oficial substitui as palavras mãe e gestante pela expressão pessoas que gestam. Ele reforça sua discordância com a destinação de recursos públicos para informativos que tratam do tema.
4: Segundo denúncia de Marangoni, do Podemos de São Paulo, empresas de auditoria médica estariam negando procedimentos de saúde em larga escala. Ele cita o caso de uma empresa que utiliza algoritmos e planilhas controlados pelos próprios planos de saúde para tomar decisões.
3: Marangoni argumenta que a negativa de cirurgias e tratamentos sem análise médica individualizada desrespeita a lei do ato médico e o código de ética da categoria. O deputado defende uma CPI para investigar as operadoras e cobra a fiscalização mais rigorosa da Agência Nacional de Saúde Suplementar.
2: Últimas notícias.
4: As votações de hoje no plenário da Câmara começaram no meio da tarde. A edição de amanhã vai trazer informações sobre a pauta de projetos em discussão ao longo da semana.
3: Termina agora o Jornal Câmara dos Deputados com trabalhos técnicos de Everson Urani e apresentação de José Carlos Andrade e Luciana Vieira. Uma boa noite para você.
4: Uma ótima noite. A Voz do Brasil volta amanhã.
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3: 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Alô, meus amigos, estamos chegando com mais um Painel Flashback no seu rádio. Iniciamos a nossa viagem de hoje recordando banda eletrônica australiana fundada em 2006 por Jack Glass e Chris Tracy. Eles tocam teclados, baterias e atuam como vocalistas, produtores e remixers, com Tracy tocando violão. Eles também são DJs e escrevem e produzem remixes de trabalhos de outros artistas. Em 2009, eles foram classificados no número 11 na pesquisa Indemix dos 50 melhores DJs da Austrália. Em outubro de 2010, eles lançaram seu álbum de estreia auto-intitulado, que chegou ao número 7 da ARIA Album Chart e recebeu uma indicação ao álbum do Prêmio Jay do ano. A música do álbum Shooting Stars renovou a popularidade da banda 7 anos após o seu lançamento, quando começou a ser usada como parte de um popular meme da internet. Lembra? Aquela daquele gordinho que fica caindo, caindo e caindo. Isso mesmo, aquela música chiclete que não sai mais da nossa cabeça após ver o meme. Vamos recordar então o grupo Bug Raiders e a música lançada em 2009, Shooting Stars. O Painel Flashback está no ar pra você.